Boa noite. No início de mais um Música Contemporânea, o último dos três caprichos sobre temas de Richard Strauss, de Luís Carvalho, intitulado Lustig, Alegre, segundo o último andamento do concerto para oboé de Strauss, e assenta em relações métricas pouco convencionais, através da utilização de compassos ditos irracionais ou não diádicos. No oboé, Tiago Coimbra. De seguida, AH-64 Apache, para um cantor de harmónicos, um cantor gutural, dois violinos, dois contrabaixos e piano, da Estónia Madly Marja Guildman. O título refere-se ao sofisticado helicóptero de ataque, que é aqui retratado não como uma máquina de guerra, mas como uma figura mítica, um inseto gigante e um portador de almas. Uma visão e uma sonoridade ligadas à espiritualidade Mausk da Estónia, que crê que tudo, mesmo os objetos, estão imbuídos de uma alma. A palavra sumiseia, zumbido, que é também o subtítulo da obra, é subentendida ao longo da peça entre samples em inglês e um ou outro mantra, pontuando o processo de metamorfose do material num crescendo de intensidade sonora. A interpretação do ensemble, Wood Ensemble.

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H-64 Apache, tal como o helicóptero de combate, peça ritualística que funde os campos da espiritualidade e da tecnologia, composta em 2017 pela estónia Madri Marja Guildmann para um cantor de harmónicos, um cantor gutural, dois violinos, dois contrabaixos e piano, na interpretação do conjunto Wood Ensemble. Noutra recente gravação, ficamos de seguida com Across in Grief and Detail, literalmente por entre, em luto e em pormenor, do norte-americano Michael Hirst. É mais uma das suas obras de câmara, marcadas por algumas tragédias da sua vida, concluída em 2022, num título que cita um poema de Christopher Middleton. Na forma, é um ciclo de 11 peças para fagote e violino, que explora as combinações técnicas dos instrumentos e em que as vocalizações dos intérpretes ocupam um papel preponderante. Ben Ridworth no fagote e William Overcash no violino.

Across in Grief and Detail, literalmente por entre, em luto e em pormenor, título que cita um poema de Christopher Middleton, composto em 2022 pelo norte-americano Michael Hirsch, nas interpretações e vocalizos de Ben Ridward no fagote e de William Overcash no violino. A fechar música contemporânea, um interlúdio do dinamarquês Mads Emil Dreyer, que integra o ciclo Miniaturas para Glockenspiels de Brincar e Teclados Eletrónicos, que aqui tem por acompanhamento sonoridades quase transparentes de um violoncelo e de um acordeão. Toca o ensemble Senetet. Aproveitamos para nos despedir desde já, a continuação de uma boa noite.

Seguimos com o pianista Alexei Lubimov numa peça do russo Mikhail Glinka, o noturno em Fá menor, intitulado La Séparation.

0: La Séparation Noturno de Mikhail Glinka pelas mãos de Alexei Lubimov.
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0: Alexandra.
1: Olá, Luís.
0: Em 1969, na cidade de Concord, na Califórnia, nasceu o Concord Jazz Festival. A iniciativa pertenceu ao empresário e produtor Carl Jefferson, que em 1972 fundaria a Concord Records. A décima edição do festival acolheu o Ray Brown Trio, com o contrabaixista a convidar para palco uma cantora que navegava entre os blues e o jazz.
1: É o disco desse concerto que ouvimos hoje, intitulado Live at the Concord Jazz Festival, 1979.

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1: O contrabaixista Ray Brown em Blue Bossa, uma composição de Kenny Dorham, e em Bossa Nova do Marila, da autoria de Richard Evans. Música do disco Live at the Concord Jazz Festival 1979, editado em 1979 pela Concord.
2: Foi em agosto de 79 que o Ray Brown Trio atuou no Concord Jazz Festival. Verdadeira unidade de excelência musical, o grupo de contrabaixista era então constituído por Monty Alexander, piano, e Jeff Hamilton, bateria.

0: Jeff Hamilton, Monty Alexander, Ray Brown.
1: Manhã de Carnaval, uma composição de Luís Bonfá e António Maria e St. Louis Blues, um tema de W.C. Handy, música do disco Live, at the Concord Jazz Festival, 1979.
2: O concerto de Ray Brown no Concord Jazz Festival de 1979 contou com uma convidada muito especial, a cantora Ernestine Anderson.
0: Ladies and gentlemen, Ernestine Anderson.

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1: Os clássicos Fly Me to the Moon e Georgia on My Mind. Músicas do disco Live at the Concord Jazz Festival, 1979.
2: Nascida em 1928, Ernestine Anderson chegou ao Concord Jazz Festival já com 51 anos. A sua integração no evento foi facilitada pela circunstância de Ray Brown ser seu manager.
3: I said a little. I didn't mean that. Wait a second. A little love for Mr. Jeff Hamilton.

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0: Here's That Rainy Day, uma composição de Jimmy Van Heusen e Johnny Burke, e Please Send Me Someone to Love, um tema de Percy Mayfield. Músicas do disco Live at the Concord Jazz Festival, 1979.
1: Falecida em 2016, Ernestine Anderson teve uma longa carreira artística de quase 60 anos. Durante este período, a cantora logrou gravar mais de 30 álbuns, conquistando 6 nomeações para os Grammy.

憨嘞。

0: Ernest Dean Anderson, Ray Brown, Jeff Hamilton.
1: O Ray Brown Trio, com Ernest Dean Anderson, em Honeysuckle Rose, uma composição de Fats Waller, música do disco Live at the Concord Jazz Festival 1979, editado em 1979 pela Concord. Boa noite, Luís.
2: Boa noite, Alexandra.

Edição de Cristina do Carmo. Jazz a 2, de João Moreira dos Santos, com Maria Alexandra Corvela e Luís Caetano.

A orquestração de André Caplet do Clair de Lune, da suite Bergamasque de Debussy, numa gravação pelo maestro Bernard Herrmann e a Filarmónica de Londres.

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1: Hoje, com uma aliança que durou 35 anos, entre 1940 e 1975. O estilo contava com as vozes de Sonny Terry, que tocava ainda a harmónica, e Brownie McGhee, à guitarra. A cumplicidade entre Sonny Terry e Brownie McGhee foi das mais famosas e duradouras do folk blues. Sonny Terry nasce em 1911, na Carolina do Norte. Aos 18 anos fica totalmente cego e começa então a andar pelas ruas e a tocar harmónica. Junta-se a outro músico cego, Blind Boy Fuller, e nos anos 30 chegam a fazer algumas gravações juntos. No final dos anos 30, Fuller morre e Sonny Terry fica sem parceiro musical. É então que encontra Brownie McGhee. Walter Brown McGhee nasce no Tennessee em 1915, contrai poliomielite aos 8 anos e, em resultado, fica com uma perna mais curta. Brownie McGhee volta-se então a parar da música e aprende a tocar piano e a guitarra. Durante o percurso, cruza-se com o músico itinerante Blind Boy Fuller, o mesmo que trabalhava com Sonny Terry. É neste momento que o empresário de Blind Boy Fuller conhece Brownie McGhee e pede-lhe para acompanhar um conhecido seu que vai dar um concerto a Washington e precisa de alguém que o ajude. É um músico cego, especializado na harmónica. O nome é Sonny Terry. E se surgir a oportunidade, Brownie McGhee pode acompanhá-lo à guitarra. O que se passa nesse concerto é que a ocasião proporciona mesmo que toquem os dois juntos pela primeira vez, e o sucesso é tão grande que decidem. Tentar a sorte em Nova York com o duo artístico. O pacto continua por mais de 3 décadas. Vai então ficar em foco Wine-Headed Woman, Sonny Terry e Brownie McGhee.

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1: Uma aliança que dura 35 anos, entre 1940 e 1975. O estilo contava com duas vozes, harmónica e guitarra. Estivemos com Sonny Terry e Brownie McKee em Wine-Headed Woman.

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Certamente que está prestes a segunda vinda. A segunda vinda. Mal se ouvem estas palavras, logo se conjura uma vasta imagem do Spiritus Mundi que perturba o meu espírito.

Segunda Vinda. Uma cultura cuja decadência traz o caos e a destruição. O desmoronar das estruturas sociais que conduzem à anarquia ou à salvação. Pelo esquecimento da sabedoria e da unidade.

girando e girando no expansivo círculo. O falcão não escuta o falcoeiro. As coisas começam a desmoronar-se. O centro não se mantém. A simples anarquia solta-se sobre o mundo. A maré sangrenta solta-se sobre o mundo.

Por toda a parte, a cerimónia da inocência é submersa. Os melhores perdem os valores e vacilam nas suas convicções, enquanto os piores redobram a sua ferocidade com apaixonada intensidade. Certamente está prestes alguma revelação.

Certamente que está prestes a acontecer a segunda vinda. E mal escuto estas palavras, logo uma vasta imagem perturba a minha mente. A do espírito do mundo. Quando surge, algures nas areias do deserto, uma forma com corpo de leão e cabeça humana. Um olhar vazio e sem piedade como o sol.

Uma forma sinistra que se move lentamente pelo deserto, enquanto as cambaleantes sombras das aves assistem ao cair das trevas. Mas agora eu sei. 20 séculos de sono pesado conduziram a um pesadelo embalado no berço. E que bestial fera, chegada finalmente a sua hora, rasteja até Belém para o seu nascimento.

Os neoplatonistas lamentavam a inevitabilidade da alma perder o contacto com a sua missão profunda, a contemplação da sabedoria, devido às distrações do mundo físico. A vida terrena seria uma longa procissão de ilusões, com cada camada levando a alma para mais longe do absoluto, da unidade. Mas a constante lembrança do seu estado original e o anseio a ele voltar era um pilar da mentalidade cristã. Peter Brown, biografia de Santo Agostinho, 2000.

As coisas desmoronam-se. O centro não se consegue suster. A mera anarquia solta sobre o mundo. A maré sangrenta alastra e a cerimónia da inocência é abafada. Os melhores perdem as suas convicções, enquanto os piores redobram de ferocidade. A segunda vinda está prestes a acontecer.

Quando o vosso olhar ficar firmemente fixo no céu, então nunca mais perdereis o caminho da pátria. Novales.

Segunda Venda. O espinhoso caminho da virtude e da sabedoria, desviado pelo mundo material e pela perda das convicções, que conduz à anarquia e à destruição, ao sofrimento e à tirania. Poema de William Butler Yeats, 1919.

E embora com grande dificuldade tenha chegado até aqui, não me arrependo nem sofro com todos os problemas que me afligiram. A espada deixo-a quem me suceder na minha peregrinação, e a minha coragem e perícia a quem as consiga lograr. Levarei comigo as minhas marcas e as minhas cicatrizes, como testemunho de que pelejei na batalha daquele que agora será a minha recompensa. John Bunyan, O Progresso do Peregrino, 1678.

0: Um arranjo de Yascha Heifetz, da canção Bonsoir, de Claude Debussy, com Lisa Batiashvili no violino e Yannick Nézet-Séguin no piano.
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Boa noite. A Ronda recebe hoje Pedro Abrunhosa. Uma conversa marcada pela palavra e pela música. Disso se fazem os dois livros que publicou recentemente, Vem Abrir a Porta à Noite e Cancioneiro, ambos com a chancela Contraponto, e também um novo disco intitulado Invergo. Pedro Abrunhosa, a celebrar a palavra no mundo que a banaliza, mas também cada vez mais disponível e atraído pelo silêncio. E sobre o silêncio propôs gravar uma conversa há pouco tempo com Maria João Pires e José Tolentino Mendonça, que irá disponibilizar em breve. Vamos ouvir memórias e histórias de um músico que se fez no ambiente familiar, que estudou com Jorge Peixinho e Álvaro Salazar, que conheceu Xenakis, Stockhausen, Charlie Chaplin, que foi para a Hungria seguindo os passos de Béla Bartók, recolhendo melodias nas mesmas aldeias remotas dos Cárpatos, visitadas pelo compositor. Pedro Abrunhosa, em entrevista, já a seguir. Vai ser assim a ronda.

Antes da conversa com Pedro Abrunhosa, escutámo-lo ao piano em Via Crucis, Dorme, Basta-me Essa Luz. Com ele, a soprano Sofia Marafona. Música de Pedro Abrunhosa, poema de Daniel Faria.

0: Dorme, basta-me essa luz. Música e piano de Pedro Abrunhosa, a voz da soprano Sofia Marafona. Pedro Abrunhosa, num curto excerto aqui da primeira conversa que com ele tive nesta antena, foi em 1997.
1: A sua instrução musical passou pelos tais 8 anos que já falou, mas também uma recolha de experiências pelo mundo fora que talvez o tenham feito seguir um caminho muito específico, é o da sua música de hoje.
2: Tenho 36 anos, vou fazer 37. Portanto, dos meus 36 anos, eu creio que todos eles foram a aprender e continuam a ser a aprender. Da minha aprendizagem fez parte, para além do percurso que nós estamos a falar, fez parte da vivência. Quer dizer, eu faço a música que faço hoje pela vivência que tive, enfim, pelas inúmeras viagens que fiz, daí o meu primeiro disco que se chama Viagens. O professor Álvaro Salazar disse uma coisa extremamente interessante. Ele disse-me uma vez, nunca mais me esqueci desta frase, disse-me que o verbo aprender não existe. Existe a conjugação dos verbos saber ensinar. Esta frase foi uma frase que me ficou e que me marcou e que de facto me acompanhou até este momento, porque eu depois continuei para o lado lá, portanto passei a ser professor, e ter sido professor foi extremamente importante.
0: Pedro Abrunhosa, na Antena 2, a primeira conversa que tivemos há 29 anos. Bem-vindo uma vez mais a esta rádio. Pedro Abrunhosa acaba de publicar 2 livros, depois de 9 discos, e o 9º disco de originais acaba também de chegar ao público. Vem abrir a porta à noite todas as letras das canções de Pedro Abrunhosa, livro com prefácio de Lídia Jorge, e o Cancioneiro, Partituras, Cifras e Letras. São 2 livros com a chancela Contraponto. Livros de um homem que desde sempre os amou, desde sempre fez deles matéria também de trabalho, mas acima de tudo de entrega à vida. Bem-vindo uma vez mais neste Vem Abrir a Porta à Noite, Lídia Jorge, com um prefácio que ela consegue sempre surpreender-nos, até pela sensibilidade e conhecimento que aqui mostra da música. Leio 2 excertos deste texto de Lídia Jorge para o livro Vem Abrir a Porta à Noite. É título de uma das canções também de Inverbo, mais recente disco de Pedro Abrunhosa. As palavras de Abrunhosa, compositor e autor das letras, falam de sedução, desejo ardente, cópula, fantasia. Embora o plano político, que logo numa das faixas de Viagens se manifestava, mostrasse que a extensão semântica era mais ampla do que poderia parecer à primeira vista. Debaixo do tumulto poético da loucura, conceito recorrente no verbo de Abrunhosa, existia estruturado um pensamento de intervenção na ordem do espaço público. Melodias que se entranham na intimidade como se fossem compostas para cada um de nós individualmente, e palavras que substituem o que temos para dizer no momento ao mundo que nos rodeia. A vida não seria a mesma sem canções como Verdade, Entre a Espada e a Parede, Para os Braços da Minha Mãe, Vamos Levantar Voo, ou Amor em Tempo de Muros, e dezenas de outras, cujos refrões são cantados em grupo com emoção e as letras servem de missivas íntimas entre pessoa e pessoa. E assim, este livro, que reproduz a maioria das letras que têm sido cantadas ao longo de 30 anos e nos acompanham como lemas de uma geração, faz todo o sentido que seja publicado. Mas serão poemas estas letras? E sendo objetos poéticos na sua totalidade, música e palavra, como classificá-las na escala dos géneros? A discussão sobre a literariedade das letras para a canção, ou mais concretamente, o momento em que os versos de uma letra passam a merecer que lhe seja atribuída a categoria de poema e, a contrário, o momento em que um poema se transforma em letra, nunca é ociosa, mas o resultado sempre termina por ser polémico ou, no mínimo, inconclusivo. Por isso, a ponderação sobre se as letras de Pedro Abrunhosa são ou não poemas não interessa muito. Interessa, sim, que existe poesia nessas letras e que ela é reforçada no plano musical, pela interpretação que o cantor lhe empresta. Contudo, com o passar dos álbuns, a parte subtil da alma e o interesse pelo respirar do mundo que estiveram presentes desde o primeiro momento na letrística de Abrunhosa, foi assim colocando cada vez com mais evidência, sobressaindo do corpo e ganhando um espaço próprio, como Dilema do Espírito. E é um excerto deste texto, é que eu não chamaria prefácio, é um ensaio de Lídia Jorge sobre a sua música. Pedro Abrunhosa, descobriu-se também neste texto?
3: Em primeiro lugar, muito obrigado por este convite.
0: Gosto.
3: Esse texto da Lídia Jorge é um texto surpreendente em todas as frentes, sobretudo por vir de uma pessoa por quem tenho uma profundíssima admiração pessoal, humana, naturalmente literária, artística e política também. O papel que a Lídia Jorge desempenhou no último 10 de junho, nós não podemos esquecer, nem iremos esquecer tão cedo.
0: Calçar as botas para atravessar a lama.
3: Exatamente. É uma sibila, é uma profetisa dos novos tempos e é esta voz da nossa consciência. E ter esta análise, este quase ensaio da Lídia Jorge sobre a minha letrística é comovedor. E para mim foi uma honra conseguir esta colaboração. Eu creio que é a melhor parte do livro, sem qualquer imodéstia. Ler a Lídia Jorge é permanentemente uma aprendizagem, eu diria, perene. Esta questão que ela aqui coloca, eu algumas letras sobre as quais eu as consigo autonomizar do espaço sonoro-fonético. Porquê é que eu digo sonoro-fonético? Porque qualquer melodia pode ser atravessada por um conjunto de sílabas, ou seja, letrar uma melodia. Mas todas as melodias têm elas próprias uma idiosincrasia muito que lhes é peculiar, naturalmente, é isso que são, e há ali fonemas que não funcionam. E, portanto, a melodia dita a fonética que lhe será impressa. E, naturalmente, e não quero entrar em detalhes técnicos, claro que a harmonia aí dá-lhe ainda mais peso. Portanto
0: a palavra não é totalmente livre.
3: A palavra não é totalmente livre, exatamente. Ao não ser livre, existe no ato da escrita uma tentativa de libertação, uma tentativa de libertação do inconsciente. Mas que inconsciente é este que depois ele próprio é sujeito à saída por uma outra imposição externa, que é a própria melodia? E, portanto, este dilema está permanente no ato da escrita da canção. Enquanto que na escrita poética, tout court, eu diria, em Herbert Weller, estes poetas diáfanos, aquilo que o Alberto Manguel chamava a literatura quântica, não é? Que é aquela que está em todo lado e que representa tudo. E que esta expressão é maravilhosa.
0: Mundos paralelos.
3: Os mundos paralelos e contraditórios. E a poesia é isso. A poesia é essa força da palavra que diz tudo. E onde o substantivo deixou de o ser. A poesia é aquela força umbilical da linguagem. Porque a linguagem, esta que nós usamos para comprar sapatos e marcar o dentista, é extremamente limitada. E é para isso que ela serve.
0: Tem de ser assim.
3: Tem que ser assim. Mas, e por isso ela é comunicacional. E assim será, não é? A linguagem bolsística é uma linguagem absolutamente estéril do ponto de vista
0: técnica,
3: do ponto de vista do enriquecimento humano. A poesia, por outro lado, e não expressa o fundamental, aquilo que Chico Buarque dizia: a dor da gente não sai no jornal. Não expressa, sobretudo, essa profundidade do ser humano. A poesia é muito mais o real,

0: própria música. Nem a própria música. Portanto, há letras que surgem em função da harmonia e da melodia, que sugerem soluções fonéticas, e há outras que já vêm de trás e que têm que fazer a melodia e a harmonia sujeitar-se a elas. Não é? E eu sei quando é que isso acontece nas minhas letras. E, portanto, existe, para mim, uma distinção entre uma certa capacidade poética e uma capacidade que é apenas lírica.
1: Mas, habitualmente, também a mão o tenta a escrever um poema para ser apenas um poema?
0: Sim, e tenho muitos, e talvez um dia tenha a ousadia...
1: Eles existem?
0: Não, eles existem. Eu não sei... Portugal tem uma miríade de poetas absolutamente...
1: Está-nos nos genes.
0: Mas é uma...
1: O que é bom, e é
0: não
1: bonito.
0: É uma falácia.
1: Não,
0: não, não é uma falácia. Se há coisa, de facto, na qual nós nos devemos orgulhar, é da imensa poesia portuguesa. E da poesia portuguesa contemporânea. Não é? Dos jovens poetas. Sim. E dos aqueles que estão, como diria, enfim, a filosofia... Aqueles que estão aos ombros de gigantes, não é? E os poetas são de facto gigantes. E na poesia portuguesa nós conseguimos encontrar um traço de Portugalidade. Não é à toa que o dia de Portugal é o dia de Camões. E isso para mim eu creio que é muito simbólico. Sobretudo quando aqueles que mais querem celebrar o dia de Portugal são aqueles que são mais antipoéticos, não é? O que é um paradoxo interessantíssimo, não é? Aqueles para quem esta Portugalidade se espelha numa mitificação da história, uma coisa balofa e não só, muitas vezes falseada.
1: Mas está curiosamente... mais próximo de libertar agora os seus poemas?
0: Não.
1: Porque vamos conhecer dentro de dias os poemas de alguém que o Pedro Brunhosa admira, António Lobo Antunes. Ele não quis que fossem publicados em vida. Não vai acontecer isso consigo, pois não?
0: Bom, o Lobo Antunes é uma figura ímpar da cultura mundial. Não é? E se ele não permitiu que os seus poemas fossem publicados, ele que tem canções que são que envergonham qualquer um de nós escrever canções, não é? E que tem crónicas que ele menosprezava.
1: Ele dizia que menosprezava.
0: Certo, nós conhecemos a persona. Mas e entendemos porque é que elas ou seja, ele mandava as crónicas para uma sombra, não é? Porque a luz eram os romances. Mas conhecendo os romances, não é? Percebe-se porquê. Aquela capacidade sintética da crónica é genial. Mas,
1: claro, mas subatributo. O cronista era um subatributo do grande romancista.
0: Mas percebe-se que ele as queira pôr na sombra quando os romances são aquela.
1: E a poesia estaria também.
0: Ora bem,
1: nesse, poesia, ainda abaixo da crónica.
0: Pois. E isso para mim é que é surpreendente. Ou seja, o que é que nós vamos ver?
1: Sim.
0: O
1: que estamos muito curiosos. Mas no seu caso, porque é que se contém em mostrar a sua poesia que não esta poesia
0: eu
1: cantada?
0: Eu acho que é por hábito da minha própria rotina de escrita. Ou seja, não há aqui nenhum motivo esotérico, quer dizer, ou intelectual. Eu tenho uma prática de escrita que me força sempre a remeter depois para a canção aquilo que tenho escrito. E, portanto, alguns poemas que tenho, que não são poucos, mas que têm esse caráter, que eu há bocado dizia, que eu atribuo à poesia, que é essa capacidade de uma certa ubiquidade literária. E às vezes eu forço-me a buscar algum desse caráter para o tentar adaptar àquilo que é a minha prática profissional, que é escrever canções. Eu recordo, por exemplo, uma canção que começa com frio o mar por entre o corpo fraco de lutar, que é o Se Fosse Senhor Teu Olhar. A segunda estrofe, sangue ardente fermenta e torna aos dedos de papel. Eu jamais julguei que uma canção com uma letra assim, digamos, não quer dizer que seja um poema, mas é suficientemente poética para eu estranhar que tenha sido o êxito que foi, não é? E permita-me agora referir que, à luz dos novos tempos, mais me surpreende que isso tenha acontecido.
1: Em termos de sensibilidade?
0: De sensibilidade coletiva, não é?
1: Sim, claro.
0: Sensibilidade coletiva
1: de quem recebe. Sim.
0: Aquilo que o Adorno e o Horkheimer chamavam da indústria cultural, não é? Que nos massificou a todos e habituámos à

0: Ação, não é? E a mesmização que aparece em tudo, que aparece no cinema, que aparece na Hollywood, que arrasou, que agora foi excluído até de Cannes, o Disney, que
1: toda a formatação.
0: Se virmos o que era a Disney nos anos 40, não é?
1: E
0: do
1: as, que é as tais tantas camadas que podíamos encontrar num filme da Disney,
0: exatamente,
1: tipo.
0: A própria camada poética que agora não está lá. E de facto essa massificação tem tornado para mim o espanto uma coisa sagrada. Eu vivo à espera de ser espantado, de sintonizar a rádio, as rádios naturalmente aquelas que passam música pop rock, aquela que eu, e espantar-me com, não é? Infelizmente não está a ser essa a vocação da rádio. E portanto compete-nos a nós fazer essa curadoria, não é? Irmos surpreender algures. O problema é que o algoritmo também não é amigo da curadoria, porque fornece-nos aquilo que nós já gostamos.
1: E nós estamos nas mãos dele.
0: Estamos nas mãos dele.
1: Se o quisermos. Se não, podemos, claro, ir buscar as cassetes de áudio que tivermos lá em casa e ver se o aparelho ainda funciona. Por exemplo, a última canção deste Vem Abrir a Porta à Noite, Se Não Te Vejo, uma letra para Maria Bethânia. Começa por: eu hei de vir trazer à tua porta a loucura, um rasto de anjo a pedir ternura, em ramo de ouro, um dia puro. Hei de fingir que não me importa a porta que se fecha, que ainda agora a flecha me saiu do peito, cupido à espera, arco perfeito. Se não te vejo, eu hei de pedir contas ao futuro, partir como quem vem do fim do mundo. Hei de voltar de alma inteira, o céu no corpo tatuado de sereia. Hei de fugir amarrada no teu beijo. Meu barco voa, morro no Tejo, se não te vejo, se não te beijo. E continua. Isto é um poema. Mas há pouco falávamos também das palavras, da letra-poema desta canção, Se Eu Fosse Um Dia o Teu Olhar.

0: Pedro Brunhosa, na Antena 2, naquele excerto que ouvimos inicialmente na primeira conversa que tivemos em 1997. Éramos um pouco mais jovens e nunca me esqueci, ao longo dos anos, em cada novo disco, em cada canção que, como escreve aqui Lídia Jorge, passou a fazer parte da minha vida, como da vida de tantos, nunca me esqueci da sua descrição relativamente sintética do que foi andar nos passos de Béla Bartók pelas montanhas dos Cárpatos, recolhendo, também como ele, um trabalho de etnomusicologia, de resgate da memória, procura também de um conhecimento do que é a música, de ir lá aos tais gigantes que estão atrás. Às vezes são gigantes diluídos na cultura popular, no saber popular. Fez Pedro Brunhosa uma aprendizagem das fontes da música. Esse seu trabalho na Hungria é consequência de um estudo de conservatório de música. Os vários séculos de músicas desta rádio são a sua música. Conhece-a, trabalhou-a, estudou-a, tocou-a. Há toda uma constelação que só conhecendo permite que se faça algo de novo. Onde é que começou tudo isto? Em que momento da sua vida um dia decide: eu quero estudar música, eu quero estudar contrabaixo? Foi desde logo o instrumento escolhido?
1: Foi, apesar de tocar piano autodidaticamente. Eu venho de uma família do Porto tradicional, quer dizer, a minha mãe é professora universitária, mas tocava piano. Havia um piano na família. A minha avó tocava piano. O meu avô, enfim, dirigia a unidade hoteleira, o Grande Hotel do Porto, que é um hotel mítico da cidade, fundado pelo meu trisavô. Um hotel para receber a aristocracia, a burguesia, enfim, europeia, os seus amigos. E que infelizmente já não está na família. Digamos, eu cresci nesse ambiente de um certo salão literário ou musical.
0: A brincar com as teclas?
1: A brincar com as teclas. E fazia tudo para ir para casa dos meus avós, tocar naquele armário mágico de onde brotavam sons, que levantava, o ritual de levantar a tampa do teclado, tirar a coberta que estava em cima do teclado, um piano alemão armado em ferro, bom. A minha bisavó era cantora lírica e pianista também, e portanto eu tenho toda a literatura da família, literatura lírica e piano. Ainda ontem estive com um desses livros na mão. E portanto a minha primeira curiosidade foi o piano. Curiosamente, numa conversa recente com a Maria João Pires, ela contou uma história idêntica, só que a Maria João Pires, uma mulher dotadíssima e com um ouvido colossal, ela, ao ver a mãe e a irmã tocar, ela, quando tinha 3, 4 anos, aprendeu de cor as partituras e depois pediu à mãe para lhe ensinar a ler. E minha mãe tocava muito bem Chopin, e Schumann e Schubert, mas de vez em quando tocava jazz, o que era extraordinário. Meu avô tinha uma coleção
0: e muito
1: de discos
0: à frente da época.
1: Muito, mesmo, muito. Tocava Boogie Woogie, tocava Glenn Miller, e tocava Tommy Dorsey e tocava coisas assim. E portanto aquilo foi-se imiscuindo aqui no sangue. E a partir daí já não houve volta a dar. Né? Eu tentei arquitetura, tentei engenharia química, também uma tradição da família, mas não houve volta a dar. E prossegui os estudos de composição e de análise. Com grandes mestres, com Jorge Peixinho, com Álvaro Salazar, com Cano de Lima, com trabalhos com Alejandro Oliva, do Ops Ensemble, para quem escrevi uma peça, de resto, eu escrevi uma peça para o Carlos de Carmo, e o Ops Ensemble, depois, o Alejandro Oliva, orquestrou-a. Uma peça chamada Manhã, uma maravilhosa orquestração.
0: E aliás, portanto, teve outros colegas, o António Pinho Vargas,
1: sim.
0: Isabel,
1: o Miguel
0: Graça,
1: o Miguel, o Isabel Sobral e o António. Éramos alunos do Jorge Peixinho.
0: Jorge Peixinho. Mas isso em Lisboa?
1: Não, isso no Porto.
0: No Porto.
1: Tudo no Porto. O Jorge ia dar aulas ao Porto. Eu, aliás, essa aprendizagem com o Jorge foi com o Jorge Peixinho, que era um músico inacreditável. Foi uma abertura de mundos. Foi com ele que aprendi a impossibilidade na música, que não há o impossível, não existe.
0: Ele estudou com Luigi Nono em Veneza, com Boulez, em Darmstadt.
1: Sim.
0: Aliás, o Pedro Brunhosa também conheceu Chanakis e Stockhausen.
1: Aqui na Gulbenkian, nos encontros de música e eletroacústica da Gulbenkian, do qual eu fui bolseiro durante alguns anos. E vinha para aqui, estudava aqui em Lisboa, participei nesses encontros, fiz parte do grupo de música contemporânea de Madrid, toquei com a oficina musical do Álvaro Salazar. participei em muitos concertos com a Constança Capdeville, com o Luís Filipe Pires. Portanto, era uma altura muito interessante da saída do dodecafonismo para uma outra, para um outro universo.
0: Participou dessa
1: Eu participava
0: revolução.
1: Desse mundo, aqui em Lisboa, naturalmente, mas no Porto. E depois havia também, porque o Porto era um centro também, sempre
0: sim,
1: foi um
0: sim, aqui em Portugal,
1: muito
0: mas,
1: ativo.
0: E isso entre o jazz pois. E a música contemporânea
1: porque,
0: erudita.
1: Porque
0: que se fundiam muito.
1: Um contrabaixista, que era o que eu estudava enquanto sim. instrumento no conservatório, um contrabaixista, e depois com Adriana Aguiar, o grande Adriana Aguiar, como contrabaixista. Não há contrabaixista, creio eu, que não resista nos intervalos do ensaio da orquestra a fazer pizzicato e a tocar um walking bass, não é? Não há. O grande instrumento do jazz, aquele instrumento que quando não está se nota,
0: sim.
1: que quando não está faz uma falta, é a chamada presença pela ausência, é o contrabaixo. Não é? O contrabaixo é um instrumento brutal no universo jazzístico, e talvez seja por isso que eu tenha escolhido, creio que terá sido por isso, até pela proximidade do timbre com a minha voz, não é? Que é uma voz grave, o contrabaixo é grave.
0: Não deixa de ser.
1: Há um fascínio por essa gravitas do contrabaixo.
0: Até, e pela grandeza, literalmente.
1: Pela grandeza.
0: Para quem vem de Porto Lisboa e Lisboa-Porto, isso devia ser.
1: Era um obstáculo terrível. Essas aventuras eram. Eu tinha que apanhar um táxi para Campanhã, meter o contrabaixo no táxi, depois no comboio, sair em Lisboa, Santa Apolónia, metê-lo num táxi Caixo de Sodré, sair no Caixo de Sodré, comboio para Cascais, onde viveu o meu professor, Cascais, táxi para a casa dele, e depois o caminho inverso, ou seja, saía às 7 da manhã do Porto, chegava às 10 da noite ao Porto de novo, para ter aula, para ter uma aula de meia hora, não é? Mas isso é paixão pela coisa, não é? Logo, esse universo que era unido pelo contrabaixo faz com que o jazz e a música, digamos, a música clássica, a música erudita, para mim fossem um só universo. Aquela célebre frase do Duke Ellington, não é? Que é: só há dois estilos de música, a boa e a má, não é? O bom e o mau. E eu creio que não existe muita diferença entre Stravinsky e Miles Davis, ou a complexidade da polirritmia do Prince, não é?
0: A sua ideia nessa altura, em que tinha toda essa dedicação à aprendizagem, era seguir a via do contrabaixo?
1: Não.
0: Integrava às vezes orquestras?
1: Não, integrava, naturalmente. Integrava.
0: Foi fundar a Escola de Jazz do Porto, tocava no Hot Club de Lisboa, imaginava a sua vida no meio do jazz?
1: Eu creio que quando se tem 18, 19, 20 anos, imagina-se tudo. Aliás, imaginámo-nos a tocar com os grandes músicos.
0: E tocou.
1: Eu ofereci-me para motorista do Miles Davis, porque era um grande fã de Miles. Eu ofereci-me, felizmente fui recusado por quem o contratava. Era uma maneira de estar próximo dele, porque de facto a minha obsessão era o domínio do silêncio do Miles, uma coisa que é admirável, não é? O silêncio no Miles Davis. E a sua postura de palco, eu creio que me influenciou muito, até hoje. Mas, quer dizer, o jazz exercia esse fascínio de uma linguagem que é complexa.
0: Mas é livre.
1: Mas é criativa a cada segundo, não é? Nunca se repete. E permite esse baralhar e voltar a dar permanentemente, coisa que a música eletrónica e a música de laboratório não permite. Aquilo que se chamam os backtracks, não é? Que se chamava há uns anos atrás playback, é o que está feito, não é? E depois o artista ou o intérprete vai em cima e tem que fazer, tem que estar sujeito àquilo. E eu prefiro, e os meus músicos sempre se queixaram disso, os Bandemónios, como Comitê Caviar, de que em cima do palco eu às vezes vou em direções imprevistas e sem aviso.
0: E eles têm que ir todos a correr.
1: Pois, apesar de se queixarem, eu acho que eles gostam disso, porque mantêm-nos sempre em alerta, não é?
0: Porque cada concerto é um concerto novo.
1: É, e sobretudo há ali uma certa emocionalidade do espaço da canção. A canção tem um espaço emocional. E esse espaço emocional é um lugar, é um lugar. E é um lugar onde se consegue estar, às vezes, mas às vezes não. E para entrar nesse lugar, nesse sítio mágico da canção, seja num espetáculo em sítio fechado, num auditório, num teatro como, por exemplo, o Coliseu do Porto, ou o Mel Arena em Lisboa, ou o Super Boca Arena no Porto, que apesar de tudo são auditórios, ou então um espetáculo de ar livre nos grandes espaços, num festival de verão, E esse sítio mágico onde o músico está com os seus músicos é onde o músico consegue levar as pessoas. E de repente, num espetáculo onde estão 20 mil, 30 mil, 40, 50 mil pessoas, eu consigo ouvir o silêncio da multidão. Isso para mim é fascinante. E só se consegue lá chegar ludibriando as regras da própria canção e do próprio ensaio. E de repente introduzindo elementos que são desestabilizadores e que passam para o público como uma atitude de todos os músicos. Eu dirijo 12 músicos do palco. Todos os músicos é tão titubeante e simultaneamente ela é tão confiante que cria de facto um espaço mágico, não é? Isto é impossível de descrever, é uma questão wittgensteiniana, não consigo explicar isto.
0: É para viver.
1: É para viver.
0: Mas
1: é por isso que os espetáculos são
0: importantes.
1: São,
0: porque a música é diferente quando é tocada ao vivo.
1: Mas é esse sítio. E depois no dia seguinte, a mesma canção com a mesma tentativa já não funciona. Era aqui que eu queria chegar. E isto tem muito a ver com uma direção, naturalmente técnica, claro que existe, mas
0: tem que se sabotar a si próprio.
1: Claro, é um mergulho em si. É aquela haiku. Silêncio, o sapo mergulha em si, não é? E é isso, não é? É esse auto-mergulho reflexivo que num instante na Avenida dos Aliados do Porto, perante 200 mil pessoas, como já aconteceu, o silêncio de uma certa transcendência que está a ser vivida por todos, não é? Há uma comunhão nesse espaço, não é? Há uma comunhão nesse instante.
0: Então, e como é que acaba em Budapeste? E depois nos Cárpatos, no espaço de Bartók, foi à procura de quê?
1: Estamos a falar em 1987-88, ainda no Bloco de Leste, portanto, ainda debaixo da ditadura de
0: Mas
1: José,
0: já no Estrator. Já ouvia-se os ecos ali de...
1: Já Gorbachev tinha, digamos,
0: publicado lançado, o Perestroika.
1: Tinha lançado a Perestroika, não é? E portanto, já no Estrator. E havia uma. Eu vivia na Hungria, vivia em Budapeste, e havia uma grande animosidade. Entre a Hungria e a Roménia há uma má divisão territorial depois do Tratado de Alta, e a Transilvânia é de facto uma província romena maioritariamente habitada por húngaros.
0: É a história da Europa Central.
1: E uma minoria alemã, curiosamente os Schwaben, não é? Os suaves. E portanto gerou-se ali um caldinho cultural entre a comunidade romena cigana, a comunidade húngara e a comunidade alemã, que tem uma identidade musical avassaladora, incrível. Só encontro paralelo na Arménia, com também essa, em termos de reflexão musical. Esses, a música arménia popular é belíssima. Eu convido-os a ouvirem, por exemplo, Jordi Savall a interpretar as grandes canções medievais arménias e contemporâneas também. Mas ali gera-se um caldo específico. E o Bartók reconhece-o, não é? Ele próprio nasce do lado de lá, portanto, já nasce na Roménia, agora a Roménia.
0: E ele muito cedo vai com um gramofone gravar.
1: Vai com um gramofone e faz uma coleta da música popular numa aldeia chamada Sek. Que é um emblemático ponto nevrálgico nos Cárpatos, aliás, onde o célebre Drácula é situado, exatamente ali naquela zona, uma zona maravilhosa de uma grande floresta luxuriante, belíssima, e uma montanha acidentadíssima. E eu vou lá na minha 4L e num ambiente altamente repressivo, porque eu era suposto ir à polícia todos os dias, dizer estou aqui, e não fui, nunca fui. E depois acabo por ser expulso com carimbos vermelhos nos passaportes que hoje valem. São medalhas. Mas, e tentei falar com as mesmas populações, quer dizer, e foi impressionante, porque vinham, sabiam que eu estava na aldeia a recolher música, e eles traziam os sobretudo violinos, e taragot, que é uma espécie de oboé, é um instrumento com som. Único, lindíssimo, doce, mais doce do que o oboé.
0: Encantador, encantatório.
1: Encantatório, típico daquela região. E vinham depois do trabalho, sobretudo trabalhos agrícolas, e tocavam para mim as grandes melodias populares, sobretudo aquelas que são interpretadas nos casamentos, não é? E nas festas, nas celebrações. E eram horas e horas e horas de prazer e de.
0: Ainda tem essas gravações?
1: Tenho em cassete. Mas curiosamente, se nós atentarmos à história da música ocidental, Brahms já o tinha feito, as danças húngaras, E não só. Enfim, o Bartók é o grande expoente. Liszt também fez, não é? Bartók, porquê? Porque Bartók? Ele é húngaro, ele pertence, ele surge na altura, e esta questão não é despreciante, que é existe uma sublevação intelectual na Europa, que aliás tem alguma comparação com o que hoje se passa, de uma afirmação da identidade nacionalista, não é? E a identidade nacionalista ia buscar às raízes as razões da sua própria existência, dizer, nós já existimos há muito tempo. E isto levou a que muita gente na Europa fosse à procura de raízes identitárias. E no caso de Bartók, isto afirmava-se perante o Império Habsburgiano, não é? Isto era o corroer final, o suspiro final do Império Habsburgiano, e portanto a afirmação da música húngara, que já tinha uma força, já vinha de facto de trás, o Bartók percebe que ao trazê-la para a sua escrita, e ele fala de uma maneira sublime, ver as peças de Bartók e tentar discernir o que é popular e o que é erudito, é notável. O limite ali, a fronteira não existe, quer dizer, é diáfano, é difuso. E curiosamente, quem faz isso cá em Portugal mais tardiamente é o Fernando Lopes Graça. Faz isso passado, enfim, 60, 70 anos, mas falo com a mesma elegância e categoria. Nós ouvimos as melodias de Fernando Lopes Graça e não sabemos onde é que elas vêm, do conservatório ou vêm do Alentejo.
0: Onde é que elas trabalhou?
1: Vêm da Beira Baixa ou vêm da sala As Heroicas, por exemplo, mas não só. E daí que o Fernando Lopes Graça tem trabalhado tanto com o Giacometti. E era esse espírito de buscar as raízes, não é? para substantivar um certo orgulho cultural nacional. E eu que estou na Hungria. E que
0: está a estudar na Hungria?
1: Estou a estudar
0: como a bolsa da Gulbenkian?
1: Estou a estudar Bartók. Na altura não. Já estava em autogestão, digamos assim. E, portanto, contava os tostões, literalmente. Eu vivia muito da habilidade de trocar dinheiro no mercado negro, porque era assim. Quer dizer,
0: já tocava na rua ou alguma coisa? Não.
1: Fazia, sim,
0: aqueles,
1: tocava na rua.
0: Metros com umas escadarias enormes.
1: Tocava na rua, não. Tocava na rua, tinha tocado na Áustria, mas tinha ido para Budapeste. Em busca, eu tinha feito um trabalho sobre Bartók bastante, bastante extenso, tinha um certo fascínio pela escrita bartókiana. Bartók tem um tipo de pizzicato, que é o pizzicato de Bartók, que não só Bartók, inventou muita técnica, muita para cordas, não é? E portanto eu, como contrabaixista, apercebi-me disso, foi isso que me chamou um pouco a atenção. Mas quando eu estou lá, esta riqueza da Transilvânia é um apelo. E as relações não eram muito boas entre a Roménia e a Hungria. Aliás, passava-se por uma zona de ninguém. Custou muito entrar na Roménia. Fui aconselhado a não ir. A Roménia era um país... A ditadura de Ceausescu estava no seu extrator, mas... E as ditaduras no extrator, como se
0: são mais agora, cruéis.
1: São
0: ainda
1: mais cruéis. Eu não sofri isso, mas percebia... Com os quadros do Ceausescu nos quartos onde ficava, tinha que alugar quartos em pensões do Estado.
0: A imposição dos símbolos.
1: Era a permanente vigilância, não é? E senti este apelo, esta necessidade de ir fazer um bocadinho o percurso de Bartók. Foi um bocadinho é um ato romântico, não é?
0: Uhum.
1: De uma profunda inutilidade. Como diria o Nutio Ordine, não é? A utilidade do inútil é tão bonita.
0: Celebrou agora esta eleição de Péter Magyar e a queda de Viktor Orbán.
1: Sim.
0: Entendia que a Hungria, que conheceu melhor do que a maior parte de nós, se tivesse entregue daquela maneira.
1: Sim.
0: Lá está, falávamos de nacionalismo musical. A Hungria sempre teve a necessidade de sublinhar a sua identidade, mas daí ao ponto de Viktor Orbán é uma grande distância.
1: É um país complexo.
0: Mas celebrou agora a vitória?
1: Claro, sim. Eu acho que a Europa toda celebrou. E
0: claro.
1: De qualquer forma, para a população, o Péter Magyar vai ser uma maior diferença para a Europa. Não sei se será tanta diferença para os húngaros, não é? Porque ele é um pupilo.
0: Claro, pertencia a...
1: Se libertou. Mas em termos de macropolítica húngara, não sei se haverá uma mudança deste neoliberalismo que falávamos há pouco, desta massificação. Mas, por exemplo, o sinal que ele já deu em relação à imprensa, sim, não é, da liberdade de imprensa, claro, é uma coisa, naturalmente, é a Hungria está de volta à Europa, não é? Isso aí, sem sombra de dúvidas. Mas eu vou estar agora na Babel, no Festival Babel, no Porto. Vou ter a oportunidade de conversar com o Nobel da Literatura, o húngaro
0: László Krasznahorkai,
1: de quem já li os livros que existem em português. Infelizmente não existem mais do que dois, já mandei vir português do Brasil. E o facto de ter estado na Hungria e o facto de conhecer aquela realidade, porque ele fala daquilo, fala da Hungria dos anos 80, da desilusão da Hungria dos anos 80, dos anos 85, 86, 87, sim, que é quando se passa o Satantango, não é? Sim. E eu presenciei aquilo nas aldeias, não é? Presenciei aquela desilusão perante o sonho socialista que desmorona, não é?
0: E a desilusão do que, a desilusão do que não se alcançou,
1: do que poderia ter sido, e não se alcançou pelas mesmas questões de sempre: cobiça, ganância, corrupção. Não é? Eu acompanhei a evolução da Hungria com algum agrado. Conheci de facto bem a Hungria naquela altura e depois, mas continuo muito ligado à cultura húngara. A música húngara tem qualquer coisa ali de... porque ela entra na Europa Central. O próprio húngaro é uma língua à parte da Europa, não é? Uma língua profundamente asiática, não é? Não é só indo-europeia, é asiático-europeia. E a fonética é interessantíssima, mas, e uma vez mais regressando ao início da conversa, a própria fonética é alicerçada, ela também edita um tipo de melopeia, e a melopeia húngara, a melodia húngara, tem uma componente oriental notável, só que já domesticada pela Europa, o que é curioso. E é essa ambiguidade que seduz o Liszt, que seduz o Brahms, que seduz todos aqueles que fizeram...
0: Que os atraem.
1: Que usaram essa...
0: Como é que se fazia entender? Ainda estavam longe os tempos de Erasmus.
1: Ah, pois, exatamente. Não existia Erasmus. O Erasmus era...
0: Não havia aquela prática do...
1: O Erasmus era isso, era o Interrail.
0: Sim, que fez vários.
1: Fiz muitos. Dessa vez fiz como 4 mil. Sim, mas o Erasmo era uma auto...
0: Mas falava com eles... Os húngaros não são propriamente poliglotas.
1: Eu falava inglês. Não, são. São bons a falar inglês. Eram bons...
0: Quer dizer, no mundo musical, claro.
1: Eu lidava com universitários.
0: Claro, sim.
1: E já
0: outros
1: havia,
0: estrangeiros, provavelmente.
1: E já havia uma havia uma leitora de português na Hungria, portanto, o português é uma língua muito cobiçada era uma língua muito cobiçada e continua a ser pelos países de leste, pelos estudantes, e portanto havia muitos estudantes a estudar português e muito bem, com uma pronúncia fantástica. Liam Saramago, uma coisa incrível, liam Essa de Queiroz, mas falava inglês e aprendi húngaro, não é? Do qual me fui libertando. Já não, nem beszélek magyarul, já não falo húngaro, mas claro que me entendia, entendendo, fazendo entender.
0: Dois livros de Pedro Brunhosa acabados de sair: Vem Abrir a Porta à Noite e Cancioneiro, e também o novo disco de originais, Inverbo. Pedro Brunhosa, nós vamos concluir esta conversa no próximo programa da Ronda e vamos falar de livros e do silêncio tão essencial para nos entregarmos a eles. Vamos aos livros da sua vida, às memórias daqueles que o ainda acompanham e de muito mais. Pedro Brunhosa, até amanhã.

Não Te Ausentes de Mim, do novo álbum Invérbio, de Pedro Abrunhosa. Está feita a ronda. Assim, obrigado por estar com a rádio. Boa noite.

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1: Viva! Seja bem-vindo ao programa da nossa orquestra O Legado. Vamos hoje ficar com música de Handel e por Nicanor Zabaleta, o mais destacado arpista do século XX. Também para o episódio de hoje, a música portuguesa com Frederico de Freitas. É a celebração e o assinalar do percurso da Orquestra da Emissora Nacional, depois Orquestra da Radiodifusão Portuguesa, um verdadeiro alicerce da cultura nacional e uma orquestra destacada no panorama musical português. Muitos dos concertos da orquestra foram ao longo do tempo transmitidos e gravados pela Radiodifusão Portuguesa. Este programa faz assim a seleção com enquadramento e transmissão precisamente destes concertos, prestando o serviço público e reanimando assim, tendo como suporte os arquivos da RDP. Conta ainda com mais um fator de relevo, o facto desta ser uma orquestra que estreou e gravou várias obras de compositores portugueses. Este episódio vai então ser com a música de Frederico de Freitas e de Handel. Vamos começar com Handel, concerto para harpa número 6, referência de catálogo HWV 294, gravação histórica de 26 de outubro de 1968, no Teatro Tivoli, em Lisboa. Frederico de Freitas dirige a Orquestra Sinfónica da Emissora Nacional. O solista é um dos maiores arpistas do século XX. Nicanor Zabaleta.

A nossa orquestra com Handel e por um dos maiores arpistas do século XX, Nicanor Zabaleta. Frederico de Freitas dirigiu a Orquestra Sinfónica da Emissora Nacional. Estivemos no Teatro Tivoli, em Lisboa, a 26 de outubro de 1968, para ouvir o Concerto para a Harpa número 6, referência de catálogo HWV 294, de Handel. E o programa de hoje segue com música portuguesa, gravação de 31 de agosto de 1962. Acabamos de estar com Frederico de Freitas a dirigir uma obra de Handel. Agora Frederico de Freitas dirige Frederico de Freitas. Vamos ficar com o Concerto para Flauta em Sol Menor, composição de Frederico de Freitas. O próprio compositor vai dirigir a Orquestra Sinfónica da Emissora Nacional. O flautista é Rafael Lopes del Cid.

0: programa da nossa orquestra com música portuguesa. Registro de 31 de agosto de 1962. Escutámos o concerto para flauta em sol menor de Frederico de Freitas. O próprio compositor dirigiu a Orquestra Sinfónica da Emissora Nacional. O flautista foi Rafael Lopes del Cid. A nossa orquestra, a assinalar e a celebrar o percurso da Orquestra da Emissora Nacional, depois Orquestra da Radiodifusão Portuguesa, um verdadeiro pilar da cultura nacional e uma destacada orquestra no panorama musical português, programa que faz uma seleção com um enquadramento e transmissão precisamente dos concertos da Orquestra da Rádio, prestando o serviço público e reanimando assim e tendo como suporte os arquivos da RDP. Mais música do legado da Orquestra da Rádio para a semana.
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1: Tentai lançar um olhar à história da humanidade. O que vedes? Imponência? Talvez sim, imponência. O Colosso de Rodes só por si já vale muito. Não é por acaso que o Sr. Anaeski testemunha que há quem afirme que ele é uma criação da mão humana e há quem afirme que ele foi criado pela natureza. É multicor. A humanidade? Talvez sim, multicor. Se tentarmos selecionar em todos os séculos e em todos os povos apenas as fardas de gala militares e paisanas, isso dar-nos-á bastante trabalho. Mas com os uniformes dos funcionários é ainda pior. Nenhum historiador aguentará essa tarefa. É monótona a humanidade? Talvez sim, também é monótona. As gentes lutam e lutam, lutam hoje e lutaram outrora e vão lutar amanhã. Tendes de concordar, é demasiado monótona. Numa palavra, da história universal é possível dizer tudo, tudo o que pode.

0: pode passar pela cabeça da imaginação mais desenfreada. Só uma coisa é impossível dizer, que é sensata. Dos Cadernos do Subterrâneo, de Fyodor Dostoyevsky. Tom agreste, cores sombrias até à repulsa, tensão quase raivosa das situações e da linguagem.
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2: Olá, sejam bem-vindos. Ao longo da próxima hora, vamos escutar uma série de composições que o realizador Terrence Malick levou para o seu filme A Árvore da Vida. Todavia, não vamos ficar exatamente com as mesmas versões que escutamos no cinema, mas sim com outras interpretações das mesmas peças, como é o caso desta, Les Barricades Mystérieuses, de François Couperin.

Escutamos peças que ouvimos na Árvore da Vida de Terence Malick, mas noutras interpretações, e ao caso desta, Les Barricades Mystérieuses de Couperin, aqui numa interpretação do guitarrista português Francisco Luís, gravada já em 2025 nos estúdios da Rádio Pública.

em Lisboa e agora o Moldava, de Smetana, numa interpretação pela Orquestra Filarmónica de Nova York, com direção de Leonard Bernstein.

Ouvimos a música da quinta longa-metragem de Terrence Malick, A Árvore da Vida, um filme que arrebatou a Palma de Ouro no Festival de Cannes em 2011 e que nos conta a história de vida de uma família focada sobretudo no relacionamento de três irmãos com os pais, tendo por cenário o Texas, mas o Texas em dois tempos, já que a narrativa é aqui vista a partir de um presente que procura lidar com ecos de um passado vivido nos anos 50. Aqui escutávamos a música de Smetana, dirigida por Bernstein, com a Orquestra Filarmónica de Nova York, e agora dois momentos da Grande Missa dos Mortos, de Berlioz, que é uma peça que, de facto, atravessa vários momentos, várias cenas deste filme de Terrence Malick.

Ouvimos dois momentos da Grande Missa dos Mortos de Hector Berlioz, Domine Jesu Christe e também o Agnus Dei. A interpretação ficou por conta da Orquestra Filarmónica de Breslávia, contando também com o Gabrieli Concert, os Gabrieli Players e a direção de Paul McCrish. Gravação editada no ano 2012, ou seja, um ano depois do filme de Terrence Malick, cuja banda sonora aqui hoje espreitamos, agora com Johannes Brahms, numa interpretação pela Orquestra Révolutionnaire et Romantique, dirigida por John Elliott Gardiner. Este é o segundo andamento da Sinfonia No. 4.

Ouvimos o segundo andamento da Sinfonia número 4 de Johannes Brahms, numa interpretação pela Orquestra Révolutionnaire et Romantique, com direção de John Elliott Gardiner, mais uma referência à banda sonora da Árvore da Vida de Terrence Malick, da qual agora sim vamos escutar uma peça na gravação que de facto escutamos no cinema: Requiem for a Friend, de Preisner, a Lacrimosa, aqui a interpretação pela Sinfonia Varsóvia, com direção de Jacek Kaspczyk.

Ao longo desta hora escutámos música que Terrence Malick levou para a sua Árvore da Vida, o filme que lhe deu a Palma de Ouro em Cannes em 2011. Ouvimos aqui a Lacrimosa de Requiem for a Friend de Preisner e fechamos com a música que Alexandre Desplat de facto criou, inédita, para este filme de Terrence Malick.

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Olá, muito bom dia, seja bem-vinda a mais um programa da manhã da RTP Antena 2. 5 minutos depois das 7 da manhã e começamos com esta voz inesquecível de Eliana Cotrubas, soprano lírico que mantém esta frescura, às vezes quase um lado pueril que nunca deixou na sua voz, mas que nem por isso a afastou do repertório mais pesado no sentido, no repertório como o de Mimi, que nós ouvimos desta jovem apaixonada que acaba por ser acometida pela tuberculose e morrer vítima da doença. De resto, La Bohème é uma das óperas que onde Eliana Cortrubas mais brilhou e nós vamos recuperar aqui ao longo deste programa parte desse grande repertório que foi interpretado por Eliana Cortrubas. Estamos a fazer isso precisamente depois da notícia da morte desta grande soprano romena. Eliana Cotrubas morreu em Bucareste aos 87 anos. Nasceu em Galați em 1939, filha de um tenor de coro amador. Entrou no coro infantil da Rádio Romena aos 9 anos. Aos 11 já era solista. Estreou-se na Ópera de Bucareste em 1964, num papel de menino Eniold, no Pelléas et Mélisande, de Claude Debussy. Um ano depois ganhou um grande concurso nas três categorias em disputa: ópera, lied e oratória. Portanto, 3 anos depois dos 11, estamos a falar com 14 anos. É obra. Daí seguiu para Frankfurt, Viena, Glyndebourne, Covent Garden, Milão e Nova York. Ora, 7 de janeiro de 1975, o Teatro alla Scala, Mirella Freni cai da Bohème e Milão precisa de uma Mimi. Foi Eliana Cortrubas que foi chamada. Vamos falar sobre todos estes momentos na carreira. Bohème, a Traviata, uma Carmen. Vamos, leia-se aqui a Micaela, vamos claramente para o Mozart que Eliana Cortrubas defendeu tão bem. E para já, vamos, já que falamos de Mozart, começar por uma Pamina, Ach, il Fools, da Flauta Mágica de Wolfgang Amadeus Mozart.

A voz de Eliana Cortrubas, aqui em interpretação de Ach, ich Fools, a ária de Pamina, na flauta mágica de Wolfgang Amadeus Mozart. E é uma gravação que vale muito a pena ouvir também esta, que é dirigida por James Levine e que conta com a interpretação de Eliana Cortrubas neste papel. Vamos dedicar-nos muito a Eliana Cortrubas, sobretudo a partir da segunda hora deste programa. Vamos igualmente olhar para a atualidade e, neste sentido, eu vou-lhe deixar já uma sugestão para ouvir a Antena 2 hoje às 19 horas. Como é habitual, às 19 horas, aqui estamos nós para transmitir os concertos que nos chegam do Royal Albert Hall dos Proms. É verdade, é verão, estamos em plena época de festivais e, como não poderia deixar de ser, a Antena 2 mais uma vez acompanha o maior festival de música do mundo, os Concertos Promenade. Para hoje vamos ter aqui no ano em que se celebram os 250 anos da Declaração de Independência dos Estados Unidos, o maestro James Gaffigan e a Orquestra Sinfónica da BBC a trazerem-nos 100 anos de música norte-americana. É a proposta para o concerto que hoje vamos poder ouvir às 19 horas. No piano teremos Joel Eunson, a Orquestra Sinfónica da BBC, James Gaffigan, e o programa escolhido por este maestro traz-nos o Concerto para a Orquestra de Wynton Marsalis. É uma co-encomenda da BBC, uma estreia, portanto, para hoje, que vale a pena ouvir. Wynton Marsalis, grande trompetista, homem do jazz, homem da clássica também. Vamos ter a Sinfonia número 1 em um andamento de Samuel Barber e o Concerto para Piano em Fá Maior de George Gershwin. Para aí, a interpretação de Joel Eunson. O segundo andamento deste concerto em Fá de George Gershwin é um blues noturno, palavras do compositor, o blues americano, mas numa forma mais pura do que é hábito. Abre com o trompete em surdina, sustentado por 3 clarinetes. O piano só entra depois, quando o trompete se cala. No final, o tema regressa na flauta e o andamento fecha em pianíssimo. Gershwin tinha 27 anos quando o escreveu e foi a primeira obra que orquestrou sozinho. A Rhapsody in Blue tinha sido instrumentada por Ferdinand Gorffé. Vamos então ficar com este segundo andamento na interpretação aqui, nesta manhã, de Daniel Trifonov.

Uma grande interpretação de Daniil Trifonov, de resto, é um dos seus últimos álbuns, My American Story, o pianista russo a contar aqui esta história pela passagem com a Orquestra de Filadélfia e a direção de Yannick Nezet-Séguin. Ouvimos o concerto para piano, não ouvimos o concerto todo, ouvimos o segundo e o terceiro andamentos do concerto para piano de George Gershwin. Isto porque esta será a obra central do concerto que hoje vamos poder ouvir e que nos chega diretamente dos Proms. A RTP Antena 2 acompanha a temporada dos Proms e neste final de tarde, às 19 horas, a proposta é celebrar-se os 250 anos da Declaração de Independência dos Estados Unidos da América, com o maestro James Gaffigan e a Orquestra Sinfónica da BBC, que interpretam 100 anos de música norte-americana, com obras que vão desde a Primeira Sinfonia de Samuel Barber, o Concerto para Piano em Fá Maior de George Gershwin, acabámos de ouvir aqui a interpretação de Daniil Trifonov dos segundo e terceiro andamentos, no concerto hoje à tarde que nos chega da BBC, será a vez de pianista Yeoul Eum Som, e também vamos poder ouvir em estreia, nos Proms esta co-encomenda da BBC a Wynton Marsalis, o Concerto para Orquestra. É já hoje às 19 horas. Mas logo a seguir, se gosta de George Gershwin e ficar a ouvir a RTP Antena 2 para lá dos concertos Promenade às 21 horas, é tempo de olharmos também para a música de Nino Rota. É o programa Sala 2, que vai ser retransmitido às 21 horas, conduzido pelo Nuno Galpin, e traz-nos esta música de Nino Rota. Para ilustrar, nesta manhã, eu lembrei-me da belíssima suíte Amarcord. Música de Nino Rota para o filme de Federico Fellini, estreou em dezembro de 1973 e ganhou o Oscar de melhor filme estrangeiro. O título vem do dialeto da Romanha, Amarcord. Eu recordo-me. Fellini gostava de sublinhar que a palavra guarda outras dentro dela. Amare, amar, cuore, coração, amaro, amargo. O co-argumentista Tonino Guerra, dava outra origem. Era o que os senhores pediam ao balcão do café, um amaro cora, um licor amargo. De amaro cora saiu Amarcord. Vamos ficar com este jogo de palavras agora em música, a música de Nino Rota para o filme de Federico Fellini. Interpretação da Filarmónica della Scala, a direção de Riccardo Chailly.

Música inesquecível de Nino Rota. Ouvimos aqui a suite Amarcord. Os títulos que explicam o filme, melhor do que a própria sinopse, os títulos desta suite, títulos como como Danzando nella nebbia, ou La Fogaraccia, ou então Lo Struccio, ou Le Manine. Os títulos explicam melhor do que a sinopse. La Fogaraccia é a fogueira em que se queima a bruxa do inverno. Lo Struccio é o passeio da tarde na avenida e de volta para ver e ser visto. As mãozinhas da primavera, estas últimas, são as sementes brancas que voam pelo ar em março. E há dois andamentos para a mesma mulher, como eu gosto da Gradisca. A Gradisca casa-se e vai-se embora. Ora, isto é o que escreveu Nino Rota em 1973. Nino Rota assinou a música de 16 filmes de Fellini, de 1952 até morrer, em 1979. Fellini punha ao piano e ficava ao lado a escrever cenas. Rota respondia a tocar. O realizador dizia que ele tinha uma facilidade desumana e uma distração absolutamente igual. Perdia partituras, esquecia compromissos. Amarcord foi gravada em 1973 sob a direção de Carlos Savina. No ano seguinte, Rota recebeu o único Oscar da sua carreira e não foi por Fellini, foi pelo Segundo Padrinho de Coppola. Ora, o momento mais famoso de Amarcord é a passagem do transatlântico Rex à noite, vista de barcos e remos. Não foi filmado no Adriático. Fellini reconstituiu tudo no Estúdio 5 do Cinecittà. O mar era feito de folhas de plástico preto, agitadas por assistentes, e o navio era uma estrutura iluminada montada ao fundo. A cidade do filme também não é Rimini, a terra de Fellini. É uma Rimini de memória, levantada de propósito em Roma. Suite Amarcord, de Nino Rota.

perto de 30 anos e morreu em Roma em 1979, semanas depois de terminar a música do último filme de Fellini que chegou a acompanhar. Tudo isso para acompanharmos nós no programa que vai logo a seguir aos concertos Promenade, aos Proms, Sala 2, com o Nuno Galopim, que hoje dedica à música de Nino Rota. É às 21 horas. E ainda na Antena 2, já que estamos aqui a falar deste dia na Antena 2, às 16 horas, um especial RTP Antena 2 com o João Pedro dedicado ao Peer Gynt.

A canção, a belíssima canção de Solveig do Peer Gynt, a música que Edvard Grieg escreveu para o Peer Gynt de Ibsen. É mais uma das propostas que hoje então eu deixo aqui para a programação da Antena 2, esse especial RTP Antena 2 que o João Pedro nos vai trazer e que é precisamente dedicado ao Peer Gynt. E foi a percorrer a emissão da Antena 2 que chegámos num instante às 8 da manhã. Faço apenas um resumo. Os concertos Promenade às 19 horas, com esse olhar para 100 anos de música nos Estados Unidos da América, é a proposta para hoje, às 19 horas, mais um prom. Depois, às 21 horas, esse olhar para a música de Nino Rota, que será feito pelo Nuno Galupim, mas muito antes disso, às 16, o especial RTP Antena 2 com o João Pedro a trazer-nos o Peer Gynt. Passa um minuto das 8 da manhã, já a seguir vêm as notícias.

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2: 8:02, de dia 21 de agosto. Vêm as notícias com Miguel Soares. Bom dia.

0: Sem querer avançar ainda com ideias concretas, o coordenador do Pacto Estratégico para a Saúde defende uma transformação no Serviço Nacional de Saúde. O antigo ministro da Saúde, Adalberto Campos Fernandes, defende em entrevista esta manhã ao Diário Notícias que a prioridade das políticas para o setor tem de ser a resposta ao envelhecimento, Camila Vidal.
1: Faz cada vez menos sentido separar pensões e saúde. A distinção já foi útil, diz o ex-ministro, mas a longevidade está a criar problemas que não podem tratar-se em separado. Defende mais autonomia, participação e significado na velhice. Sobre o aumento constante dos internamentos sociais, diz que é um exemplo de como a fragmentação institucional é ineficiente e causa sofrimento às pessoas. O coordenador do Pacto Estratégico para a Saúde aponta ainda às desigualdades entre idosos, defende que os rendimentos do trabalho e a poupança não podem ditar a segurança na velhice. E sublinha, o SNS é uma construção social da democracia, uma das grandes, mas preservá-lo não significa conservá-lo tal como está. É preciso transformar.
0: O coordenador do Pacto Estratégico para a Saúde, uma ideia do Presidente da República, António José Seguro. 2 anos e meio depois de ter sido criada a Comissão para a Igualdade e contra a Discriminação Racial, não analisou qualquer das quase 50 queixas de racismo que recebeu, continua sem funcionários no quadro para dar andamento aos processos. Ouvida pela Antena 1, a Presidente desta Comissão acusa os sociais-democratas, João Coraceiro, de travarem o funcionamento da entidade.
2: Isabel Rodrigues considera que o PSD está a empatar o processo, diz que o partido tem outros planos para a Comissão.
3: O PSD quer fundir consigo, com a Comissão para a Igualdade de Género. Se quer fundir, não vai investir a dar meios para que esta Comissão funcione.
2: As queixas foram já sinalizadas à Secretária-Geral da Assembleia da República em abril, pela Comissão Permanente da Assembleia, depois também pela própria Isabel Rodrigues.
3: E até hoje não temos resposta.
2: E numa espera que continua.
3: Bom, estou a olhar para setembro com expectativa.
4: E se até setembro não tiver alguma resposta?
3: Logo veremos o que é que a Comissão vai fazer, eu já tenho uma ideia, mas vamos aguardar.
0: Isabel Rodrigues está à frente da Comissão para a Igualdade e contra a Discriminação Racial desde dezembro de 2024. Este organismo do Parlamento estava parado desde que foi criado em outubro de 2023. Drones russos atingiram esta noite um posto na fronteira entre a Ucrânia e a Moldova. Foram danificados edifícios do posto fronteiriço Tabaki, na região de Odessa, no sul do país, adiante a Kiev. A travessia da fronteira nesta zona está suspensa. A conclusão é clara, a utilização da inteligência artificial pelos alunos prejudica a aprendizagem. Um estudo divulgado pela revista britânica The Economist fala numa redução de 20% na capacidade dos estudantes aprenderem. Investigadores da Universidade de Estocolmo e da Universidade de Hong Kong, um dos primeiros a quantificar o impacto da utilização da IA na aprendizagem a longo prazo, mostram que as notas dos alunos que recorrem à IA nos trabalhos de casa melhoram 18% em relação aos outros estudantes, mas depois têm um desempenho pior nos exames. Os investigadores acompanharam durante 30 meses, entre 2022 e 2025, cerca de 27 mil alunos com idades entre os 12 e os 18 anos na China. A Feira do Livro do Porto arranca logo à tarde, com 144 stands e 131 livreiros e editores. Apesar de pela primeira vez ter convidados internacionais, a feira homenageia este ano uma portuense, Miguel Bastos.
5: Há 30 anos, Inês Lourenço escreveu, com ironia, um poema chamado Feira do Livro.
6: Desconstrói um bocadinho a pose do poeta que enfunava a laringe, ou seja, colocava a voz para, de alguma forma, tornar mais enfática a sua poesia, mas, na verdade, a atenção da poeta desloca-se para a Tília.
5: E é com Matília, com o nome da poeta, que Inês Lourenço vai agora ser homenageada. É uma questão de justiça, considera o vereador da Câmara do Porto, Jorge Sobrado.
6: Será um ato de justiça, mas é também um grande pórtico de descoberta de Inês Lourenço.
0: Abrem-se os livros de Inês Lourenço e milhares de autores a partir de logo à tarde e até 6 de setembro nos jardins do Palácio de Cristal, no Porto.
7: Foram as notícias com o Miguel Soares. E olha, Miguel, eu continuo aqui a falar, já que falamos de livros e da Feira de Livro do Porto. Vamos para os Irmãos Karamazov, fundamental, faz leitura fundamental. Vamos ficar com as palavras que o vento não leva.

0: palavras que o vento não leva.
1: Queres ir para o mundo e vais de mãos vazias, com uma promessa de liberdade que eles, na sua simplicidade e no seu natural desregramento, não podem sequer compreender e de que têm medo. Porque nada foi nunca tão insuportável para o homem e para a sociedade humana como a liberdade. Estás a ver estas pedras neste deserto árido e ardente? Transforma-as em pão e a humanidade irá atrás de ti como um rebanho, agradecido e obediente, embora sempre a tremer com receio de que retires a tua mão e se lhes acabem os pães. Mas tu não querias privar o homem da liberdade e rejeitaste a proposta, pois qual será a liberdade, pensaste, se a obediência for comprada com pães? Em Os Irmãos Karamazov, de Fyodor Dostoyevsky. É o maior livro entre todos os que Dostoyevsky escreveu, e é nele que devemos procurar o seu gênio.
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Os irmãos Karamazov, escolhidos aqui por Ana Paula Ferreira para estas Palavras que o Vento Não Leva. Vamos voltar e continuar com este livro, pelo menos durante uns tempos, livro de leitura fundamental. Os irmãos Karamazov, que chegaram ao cinema em 1958, um filme de Richard Brooks. Ora, e música de Bronislav Kapper. Kapper leu o romance em criança e ficou preso a ele. Em 1931, em Berlim, quis assinar a música de uma adaptação alemã e não conseguiu. 27 anos depois, já na Metro-Goldwyn-Mayer, cumpriu o desejo. Tomou Prokofiev como referência para a Rússia do século XIX e juntou-lhe melodias ciganas. O genérico começa com sinos, passa por uma agitação de orquestra e desemboca numa canção de amor cigana.

0: Música de Bronislav Kapper para os irmãos Karamazov. Essa adaptação feita para o cinema em 1958 pela Metro-Goldwyn-Mayer, um filme de Richard Brooks. Vamos voltar aos irmãos Karamazov mais adiante no programa. Para já vamos para o Festival Internacional de Teatro de Setúbal, ou Festa do Teatro, como nós encontramos no próprio site. Esta Festa do Teatro que acontece anualmente em Setúbal e que nos traz uma programação extensa. Por isso mesmo, nós vamos falar com a Patrícia Pereira Paixão e vamos acompanhar aqui o que se vai passar durante o fim de semana. Para já hoje, o segundo dia de festival é hoje, exatamente dia 21 de agosto. Para já, as propostas de hoje e logo a seguir vamos olhar para o que acontece durante o fim de semana.
1: Então, sexta-feira, dia 21 de agosto, hoje temos um dia completo, cheio, muito cheio. Começamos logo com um 2-em-1 de Peixe para o Gato. Peixe para o Gato foi um projeto de Leonardo Silva que fala sobre a fome em Setúbal. Uma história de fome escondida. Peixe para o Gato é uma expressão que em Setúbal teve demasiado uso há muitos anos, sendo utilizada para pedir peixe no mercado como forma envergonhada de esconder a fome e a pobreza. E este projeto, Peixe para o Gato, que teve já um espetáculo em abril, que teve já uma exposição em maio, está aqui presente no festival de duas formas. Uma apresentação do livro, que hoje temos às 4 da tarde, às 16, no Museu do Trabalho Michel Giacometti, que contém nele a dramaturgia do espetáculo, ou inclui um prefácio de alguns dos entrevistados e testemunhos de pessoas que ainda hoje estão em situações de carência e fome, mas também de investigadores que ajudaram a construir o espetáculo, como é o caso de João Santos, José Luís Neto, Diogo Ferreira, que fazem uma cronologia da fome desde a Idade Média até aos dias de hoje em Setúbal. Depois, temos também a abertura da exposição Peixe para o Gato na Escola Secundária Sebastião da Gama, onde poderão também ver e assistir a fotografias tiradas pelas pessoas que participaram no projeto e também por pessoas que foram entrevistadas, um bocadinho partilhando as suas imagens de carência e de carestia em Setúbal. Podemos ouvir também os testemunhos e ter acesso a uma cronologia completa do que foram os eventos de pessoas que lutaram contra a fome no concelho de Setúbal. Esta exposição tem curadoria de Leonardo Silva, Ana Filipa Rodrigues e Paula Moita. Depois, abrimos aqui a nossa section off, a nossa habitual section off, mais festa a concurso, onde damos oportunidade e abrimos as portas a espetáculos e artistas emergentes ou novos artistas. Este ano temos aqui uma grande componente de companhias estrangeiras, houve muitas candidaturas de companhias estrangeiras, e abrimos com o espetáculo Archipiélago, de Begoña Caparrós, de Espanha. Então, é um monólogo sobre as questões da habitação e gentrificação em Madrid, inspirado em factos reais do despejo. Seguimos a história de quatro personagens que Begoña interpreta e que nos falam aqui sobre estas dificuldades da habitação, que é tão transversal também em Portugal. É às 7, no auditório da Escola Secundária Sebastião da Gama. Assim abrimos esta secção off. À noite, às 10, abrimos a tenda, a nossa tenda que montamos na Escola Secundária Sebastião da Gama, a nossa Black Box, com teoria King Kong, da Companhia de Teatro de Sintra. Outro monólogo, também interpretado por uma mulher, neste caso Susana C. Gaspar, a partir do texto de Virginie Despentes, encenado por Paula Pedregal. Então aqui falamos uma vez mais de questões do lugar da mulher, do lugar de feminista, do pensamento feminista, e que se pretende aqui mesmo provocar esta reflexão para questões de identidade. Uma atriz encontra-se no palco para falar de mulheres que não aceitam os papéis de vítima, falar de muitas mulheres, a puta, a imigrante, a feia, a que gosta de beber, a que não sabe manter as aparências. É isto que nos traz a Companhia de Teatro de Sintra, às 10, nesta sexta-feira. Para fechar ainda à noite, temos aqui outro projeto que está integrado na secção off a concurso, uma banda que vem diretamente do Montijo. Logo a seguir ao espetáculo das 10, encontramos-nos às 11:15 aproximadamente no pátio da escola. É só sair da tenda e assistir a um espetáculo de Musgo Fusco, que nasceu em 2023, inspirado pela música jazz, eletrónica, psicadélica, videogame music, que junta imensos instrumentos, o baixo, a bateria, o clarinete, a guitarra, a trompeta, as teclas e percussão, para fazermos a festa em pleno pátio da escola e para dançarmos juntos e fecharmos esta sexta-feira.
0: Patrícia Pereira Paixão a dar-nos conta deste arranque de fim de semana intenso no Festival Internacional de Teatro de Setúbal. Festa do teatro, essa festa que se faz não só com teatro, mas também com música. E música, nós já ouvimos a de Tchaikovsky, Hamlet. Isto porque no fim de semana há uma proposta que se chama Hamlet Cancelado. Já vamos perceber que Hamlet é esse.

0: Hamlet na leitura de Tchaikovsky. Ora, um Hamlet cancelado, proposto para o fim de semana deste Festival Internacional de Teatro de Setúbal. Vamos lá, Patrícia Pereira Paixão, o que nos espera para este fim de semana?
1: Então, amanhã, sábado e para domingo, temos aqui este fim de semana recheado, como já é hábito, com espetáculos para todos os públicos, tanto para a infância como para maiores de 16. Temos aqui, abrimos a manhãzinha de sábado no Parque do Bonfim, abrimos aqui as hostes à cidade e ao exterior, para um espetáculo da Section Off, também em concurso, o Nunca é Tarde de Tatitas. Aqui um cruzamento entre Chile e Portugal. Um casal, aqui interpretado por Javier Gomes e Maria Yara, marcam aqui um cruzamento intergeracional. Trazem-nos um espetáculo de novo circo, cheio de malabarismo, equilíbrio, comédia gestual, criatividade, e contam-nos uma história de dois idosos que, após experimentarem no lar em que estão, após experimentarem, terem algumas aulas de circo, dão-nos um exemplo daquilo que é partilhar estas aulas de circo com o público e redescobrir esta paixão. Depois, este espetáculo já agora vai-se repetir, não vale a pena estar a dizer de novo, mas repete-se no domingo, às 7, no Jardim de Palhais. Portanto, fazemos aqui este encontro dos jardins de Setúbal, que para nós é muito importante estarmos presentes também no exterior e na rua. Portanto, é no sábado, amanhã, de sábado 22 às 11, e outro no domingo 23 às 19, no Jardim de Palhais, numa colaboração aqui com a Junta de Freguesia de São Sebastião. À tardinha, no sábado, temos aqui o nosso passeio sobre a inclusão, uma parceria com o Acesso Cultura já iniciada há 4 anos. Este é o nosso 4º ano consecutivo. Este ano convidamos a PPACD em Setúbal, além desta colaboração com o Acesso Cultura, e convidamos para esta caminhada Filipe Brás, uma pessoa com perturbação do espectro do autismo, e a Vânia Veríssimo, uma técnica da APPA-CDM, que nos acompanham neste passeio sobre a inclusão no Fórum Municipal Luísa Todi, falando sobre os desafios que podem ser tidos por uma pessoa autista, quer seja na compra de bilhetes, quer seja a assistir a um espetáculo. Tivemos o mesmo em anos anteriores. O ano passado tivemos, por exemplo, Vasco Sormanho, um ator surdo, o primeiro ator surdo, inclusive, da Escola Superior de Teatro e Cinema, que este ano também entrou no espetáculo do Teatrão, e este ano contamos com Filipe Brás. Quase ao mesmo tempo, ou pouquinho depois, temos aqui a estreia, digamos assim, da varanda dos Passos do Conselho do nosso município de Setúbal, ali bem pertinho da Praça do Bocage, com Willkommen, um duo Itália-Espanha de Paula Sanchez e Matilde Cassini, que nos apresentam aqui uma apresentação bem humorada de uma intérprete que se estreia para mostrar um dos seus maiores sucessos, um clássico de Mozart. Mas, infelizmente, este clássico e esta apresentação não corre como esperado. Então, aqui na varanda dos Passos do Conselho, às 5 e às 18, poderemos assistir a esta bela apresentação. Depois, ao fim da tarde, aqui de sábado 22 às 19, temos no auditório da Escola Secundária Sebastião da Gama Hamlet Cancelado, de Vinícius Piedade. É a segunda vez que ele marca presença no nosso festival. Ele tem corrido também o país com este espetáculo e é o 5º solo deste ator. Esta é uma abordagem a Hamlet, como o próprio título indica, e que nos conta a história de que, depois da peça ter sido cancelada, ele traz-nos fragmentos de texto, traz-nos retalhos do figurino, traz-nos bocados do cenário, mas também nos traz a sua própria interpretação e a sua própria adaptação deste Hamlet. Finalmente, à noite, para fechar só a noite de sábado, temos O Meu Super-Herói. Elmane Sancho e Lupe Solitaire voltam aqui ao festival, desta vez num cruzamento e num encontro com Shad Wadi, com a poeta palestiniana residente em Portugal, Shad Wadi. Elmano fala-nos de uma viagem que o pai fez nos anos 70, quando emigrou para a França, e Shad fala-nos do projeto de vida, da sua viagem, da viagem que ela quer fazer para voltar ao lugar de onde é e de onde acredita ser, a Palestina. Eles encontram-se pela primeira vez em palco e é esta viagem que eles nos contam. Um espetáculo que cruza teatro, poesia, história pessoal e memória coletiva, onde o português surge como a língua do exílio e talvez do reencontro. Abrimos depois o domingo, dia 23. Também temos aqui um longo dia neste domingo, depois de um sábado longo também, com um espetáculo para a infância, desta vez na União Setubalense, nesta nova colaboração que temos desde o ano passado com esta coletividade centenária de Setúbal, a União Setubalense, em duas apresentações: Partida, Lagarta, Fugida. Um espetáculo de projeto de ruínas, uma companhia de Montemor-o-Novo que conta, que marca a presença pela primeira vez no festival. E é um espetáculo para a infância, onde é feito o convite a brincarmos juntos e a redescobrirmos a brincadeira, através de uma cenografia muito envolvente que certamente nos acolherá a fazer e a ajudar a criar ainda mais a cair neste mundo e a cairmos neste mundo de brincadeira. Será às 11 e às 5 na União Setubalense, um espetáculo para todos os públicos. Depois temos às 18, no auditório da Escola Secundária Sebastião da Gama, o segundo espetáculo da secção OFA concurso, Las Flores de Beares Teatro, um espetáculo que conta com texto original e encenação de Diego Beares, onde nos fala da punição social do desejo feminino e dissidente. Três mulheres, exiladas por desejarem, habitam uma ilha que se torna simultaneamente refúgio e prisão. A chegada de um homem ferido não introduz um conflito, mas revela aquilo que lá estava. Contamos pela primeira vez com esta companhia que nos vem de Espanha e que participa na secção OFF a concurso. Finalmente, fechando aqui a tarde e a noite, temos duas propostas, uma em Palmela, com a nossa parceria habitual com o município de Palmela e com o Cine Teatro de São João. Rita Vilhena apresenta o seu espetáculo Come, composição O Outro, Memória, uma performance de dança contemporânea em que a intérprete transforma histórias, memórias e emoções do público em movimento. Portanto, a Rita convida aqui o público a falar-nos de uma memória que tenha tido, de uma experiência que tenha tido, para a transformar em dança. É um espetáculo intimista, com grande proximidade, num processo de troca e escuta entre esta intérprete e o público. Às 19h30, no Cine Teatro de São João, em Palmela, neste domingo. Para fechar a noite, voltamos aqui a Setúbal, a Black Box da Escola Secundária Sebastião da Gama, com a Escola de Mulheres, com os nossos amigos da Escola de Mulheres, com Esperança Desmedida, um texto original de Hilda Teixeira, numa encenação de Rui Malheiro. E voltamos aqui a um tema, ou abordamos aqui um tema que é recorrente neste Festival Internacional de Teatro de Setúbal, nesta 28ª edição, que é a questão da migração. Este espetáculo Esperança Desmedida fala-nos numa travessia de corpos e memórias que se confundem com a sua própria sobrevivência. Movimentos migratórios que atravessam os tempos e que se repetem incessantemente. As fronteiras que se ergam para proteger alguns e questionando de que lado nos reencontramos. Portanto, eles questionam aqui uma vez mais esta Europa e estas fronteiras construídas. E assim fechamos este domingo e este primeiro fim de semana.
0: Uma intensa programação para este fim de semana, o Festival Internacional de Teatro de Setúbal. E aqui este apanhado feito pela Patrícia Pereira Paixão, que nos traz então as sugestões para esta Festa do Teatro, assim é que é intitulado, que acontece, arrancou ontem. Hoje já ouvimos sugestões e depois sábado e domingo, e ainda continua, são vários dias inteiramente dedicados ao teatro. O melhor, se para não se esquecer e poder acompanhar a programação, é fácil, é festadoteatro.org, repito, festadoteatro.org/programa26. Portanto, festadoteatro.org/programa26. Continuamos ao som do Hamlet de Tchaikovsky.

0: Eliana Cortrobas.
1: Pois, parece que estamos a chegar de novo ao fim de uma era. É a sensação que temos tido de há uns tempos para cá, quando tantos ilustres e especiais cantores, nomeadamente em relação à pessoa que hoje vamos referir, nos têm deixado. São realmente, todos nós somos finitos, todos nós temos fim e todos nós teremos que morrer um dia. Mas não haja dúvida que custa muito quando percebemos que grandes talentos, no caso presente, Eliana Cortrobas, é dela que hoje vamos falar, já não está entre nós. Custa-nos muito ver partir talentos que parece que são irrepetíveis. E tem acontecido muito ao longo dos anos, porque é toda uma geração que realmente chega ao seu fim. A nossa sorte é, neste caso, é haver gravações que nos permitem reviver e relembrar e ter o gosto de poder observar e escutar como eles ou elas, no caso presente, cantavam. Eliana Cortrobas é uma cantora conhecidíssima de todos os grandes melómanos, evidentemente, muito ativa nos anos 70, 80, uma referência absolutamente única a nível de duas óperas de Verdi, por exemplo, estou a lembrar do Rigoletto e da Traviata, marcantes e sempre absolutamente uma referência incontornável. Eliana Cortrobas também esteve cá, em Portugal, tem um grande amigo, e tem, porque o amigo não desaparece, a pessoa pode fisicamente desaparecer, a amizade nunca vai desaparecer. Eu estou a falar do pianista Adriano Jordão. Ela teve uma ligação grande ao Festival Internacional de Macau nos anos 80, uma pessoa muito simpática, muito talentosa, e realmente, o que é que podemos dizer senão? É uma pena, mas inevitável, tem que acontecer. Como eu disse, a sorte é podermos continuá-la a escutar. E é isso que eu proponho que façamos com a ajuda dos nossos amigos da Antena 2.

0: A voz de Eliana Cortrubas, após termos recebido a notícia da sua morte, foi anteontem em Bucareste. Reações que nos chegam, nomeadamente da soprano Ana Paula Russo, que ouvimos falar aqui de mais esta voz. Uma geração que vai desaparecendo, uma geração de referência, uma geração de ouro na ópera, e que nos deixou muitas referências, como é o caso de Eliana Cortrubas e papéis que ela marcou, como o papel de Gilda na ópera Rigoletto de Giuseppe Verdi. Ana Paula Russo mencionou também um grande amigo português, uma grande parceria portuguesa, o pianista Adriano Jordão.
1: Eu fui acordado hoje de manhã, de madrugada, com a notícia que me deixou muito chocado. Eu era muito amigo da Eliana, as memórias são imensas, constantes. Foi uma pessoa que me marcou muito em todos os pontos de vista, quer dizer, do ponto de vista humano, do ponto de vista musical. Aprendi muito com ela, fizemos muitos concertos juntos. Estou-me a lembrar desde, enfim, da América do Sul, aqui pela Europa, um memorável recital de música francesa em Atenas, no Mégaro, uma turnê pela Ásia. Estreámos o Centro Cultural de Taipei, em Taiwan, no Japão, claro que em Macau, na China, enfim. Foi uma grande amiga, uma extraordinária música, uma mulher que me ensinou muito para o meu piano, quer dizer, porque, como eu costumo sempre dizer, nós somos meramente instrumentistas, temos que tentar copiar os cantores, e é isso que ela me ensinou, a respirar, a importância da palavra. Os recitais de música francesa para mim foram absolutamente uma referência. E depois uma amiga pessoal muito grande. Tive muitas vezes nas suas casas, quer em Nova Iorque, quer em Cabo Ferrat, quer em Viena, quer em Londres. Enfim, as memórias são imensas e a tristeza é muito grande.

0: Eliana Cotrubas aqui na gravação de Louise e no repertório francês que ela tão bem interpretava, como disse Adriano Jordão. A música aqui continua também em francês, mas antes disso vamos ouvir uma outra cantora que a conheceu bem, Liliane Bisinec.
1: Sempre que penso em Eliana Cotrubas, o primeiro sentimento é a imensa gratidão. Uma profunda gratidão pelo bem que ela me fez. Pela primeira vez a cantar com ela, há 40 anos atrás, num festival que foi pela mão do artista, do pianista Adriano Jordão. Foi nos Açores, nas ilhas, na Ilha Terceira, onde nós cantamos a missa da Pergolesi, a Stabat Mater, na ocasião da inauguração da igreja da Ilha Terceira, depois do terremoto, quando destruiu a igreja, a catedral. Então, foi a primeira vez que cantei o Pergolesi e fiquei muito impressionada, porque não era só para estar ao lado de uma grande, grande intérprete, cantora, mas de uma pessoa com uma alma bonita, com uma profunda empatia e compaixão sem limites. Isto foi uma grande surpresa, porque quem se aproxima de um grande star, de uma pessoa que é conhecida como fantástica em todos os meios, em todos os meios artísticos, e de repente damos conta que ao lado de nós uma ternura, uma delicadeza, um imenso entendimento. E isto nos faz, não sei, uma surpresa infinita e também uma grande, grande descoberta, uma grande alegria de cantar ao lado dela. Então, o que fez a Eliana Cotrubas para mim? Ela mudou a minha vida completamente, porque eu cheguei com a minha família em Portugal,

que faz parte de mim já há muito tempo, quando ela já no coro das crianças na Ópera de Bucareste adorava, admirava a minha professora de canto, Valentina Crezoiu. Então, a partir de lá começou uma amizade que tornou-se longeviva até hoje. Então, são 40 anos de amizade, de imensas partilhas e de muita música junta, e de muita alegria, de vivências, experiências e partilhas infinitamente brilhantes. Não posso, não tenho palavras, porque é tão difícil escolher palavras neste momento. Ileana foi um ser com uma alma linda e brilhante. Ela fica no nosso coração porque cada vez que vamos ouvir Ileana cantar o Manon, Adieu, notre petite table, ou vamos ouvir a Violetta, sempre libera, e qualquer aria ou qualquer aria et incarnatus es da missa do Mozart, pequenas coisas que assim de repente lembro, não sei, é bonito demais. E depois estar ao lado de uma pessoa deste tamanho, desta altura, nos faz subir para alturas extraordinárias, não é? Nos dá muito brilho. Então, sempre o brilho que nós captamos dos grandes seres entra para nós e nos ajuda a fazer melhor, a dar o melhor que nós possuímos. Então, agradeço, Ileana, do todo o meu coração, por fazer da minha vida o que sou hoje, o que sou cantora e professora, e ter muito orgulho e muita gratidão em tê-la conhecida. Muito obrigada, Ileana Cotrubaix.

Estamos a ouvir Manon de Jules Massenet na interpretação que junta Helena Cortrubas, Alfredo Kraus. Pois agora ficaríamos a ouvir, mas a ópera é maior que o próprio programa. E ouvimos precisamente a referência de Liliane Bisinec, este Adieu, notre petite table, que na voz de Helena Cortrubas fica tão especial. Ora, falamos de Helena Cortrubas, isto porque recebemos a notícia da sua morte em Bucareste aos 87 anos. Nasceu em Galati em 1939, filha de um tenor de coro amador. Entrou no coro infantil da Rádio Romena aos 9 anos. Liliane Bisinec lembrou-nos disso. Aos 11 anos já era solista. Estreou-se na Ópera de Bucareste em 1964, num papel de menino, Iniolt, no Peleas et Mélisande de Debussy. Mais tarde seria uma grande Mélisande. Um ano depois ganhou o concurso de Herton Gabosch nas três categorias em disputa, ópera, lead e oratória. Daí seguiu para Frankfurt, Viena, Glyndebourne, Covent Garden, Milão, Nova York. A 7 de janeiro de 1975, Mirella Freni caiu na Bohème, em Milão, e precisa de repente de uma mimi. Helena Cortrubas estava em casa, no Kent, em Inglaterra. Meteu-se num avião e entrou no teatro 15 minutos antes do pano subir. Cantou sem ensaio. A crítica italiana rendeu-se e a soprano romena passou a ser o nome de cartaz. 4 anos mais tarde, voltava ao Scala, igualmente com a La Bohème, com Luciano Pavarotti, Piero Cappuccilli, Néstor Enco, Lucia Pop, sob a direção de Carlos Kleiber. E essa noite ficou gravada.

Os aplausos do público do Scala puderam um quarteto que não se repete mais. Eliana Cortrubas, Luciano Pavarotti, Lucia Pop e Piero Cappuccilli, dirigidos por Carlos Kleiber, meu Deus. Foi assim em 1979. Era o regresso de Cortrubas ao papel que lhe mudara a carreira depois desse dia 7 de janeiro de 75, quando Cortrubas aparece a substituir Mirella Freni à última da hora. Ela chega ao teatro 15 minutos antes de entrar em cena e deixa o público absolutamente rendido com a sua interpretação de Mimi. A partir daí vieram vários papéis. Ana Paula Russo, no depoimento sentido que nos deixou a partir do Festival de Música de Manteigas, que decorre até amanhã, falou-nos, por exemplo, da Gilda e da Violeta. A Violeta de Eliana Cotrubas ficou associada a dois nomes: a Carlos Kleiber, com quem ela tinha trabalhado precisamente na La Bohème, que acabámos de ouvir, a La Bohème do Scala, e com quem fez uma série de récitas em Munique. E também Plácido Domingo, o seu Alfredo em disco e em televisão.

A Violeta de Helena Quatrubas e essa dupla com quem trabalhou tanto, Plácido Domingo e Carlos Kleiber. E a Violeta que levou até à televisão. Ora, foi uma transmissão do Metropolitan em março de 1981. Levou-a a milhões de casas. No Met, ela tinha-se estreado 4 anos antes como Mimi ao lado de José Carreras e Renata Scotto. Despediu-se daquela casa em 1987 a cantar Micaela na Carmen.

Eliana Cortrubas como Micaela na célebre Carmen, que conta também com Teresa Berganzona, nem de propósito outra grande amiga que partiu recentemente, e falamos de amigos e amigas de Adriano Jordão, que comentou comovido a partida de Eliana Cortrubas hoje e falou precisamente deste repertório francês, a forma como Eliana Cortrubas abordava o repertório francês. Também Liliane Bizinec que chamou a atenção para isso e para a sua generosidade como grande intérprete, e talvez esteja associado ao facto da primeira ópera que ela cantou e interpretou, ainda muito nova, fosse de Debussy, o Pelléas et Mélisande, foi com o papel de Inhold. Mas a carreira internacional de Eliana Cortrubas começou com Mozart. Uma pamina em Bruxelas que lhe abriu as portas de Viena, Hamburgo, Berlim, Salzburgo e até do Met. Em 1969 estreou-se no Reino Unido, em Glyndebourne, como Mélisande, um regresso a Debussy, e ficou lá duas temporadas a cantar Cavalli, repertório do século XVII, então pouco frequente. No entanto, ela tinha essa preferência por Mozart. Dizia que Mozart não se constrói, sente-se. Nas palavras de Eliana Cortrubas, não há nada a fazer, tem de vir de dentro. Cantava em romeno, italiano, alemão, francês, russo. Ora, vamos ficar aqui com o Mozart e uma faceta bem divertida. Começámos esta manhã a ouvir a sua pamina, agora vamos para o Così fan tutti e mais um encontro de gigantes, daqueles que já não voltamos a ter. Ora, para além de Eliana Cortrubas, que aqui vai aparecer no papel de uma despina disfarçada de médico, temos ainda Montserrat Caballé, Janet Baker, Vladimiro Ganzaroli, Nikolai Gedda e Richard Van Allen. A direção da orquestra do Covent Garden é de Colin Davis, a genial Eliana Cortrubas, aqui nas várias vozes, ora de médico, ora de despina.

o genial final do primeiro ato de Così fan tutte e essa confusão que começa com a visita de um médico. Esse médico é Despina disfarçada e, neste caso, a nossa querida Eliana Cortrubas, que aqui apresenta as duas vozes, a voz do médico genial e a voz de Despina, juntando-se aqui a mais um elenco que representa uma época, essa época que Ana Paula Russo dizia ver partir com saudades. Ora, Montserrat Caballé, Janet Baker, Vladimiro Ganzaroli, Nicolai Gedda, Richard Van Allen e Eliana Cortrubas, a orquestra do Covent Garden, a direção de Colin Davis. Eliana Cortrubas tinha fama de saber muito bem o que queria e de ter limites bem claros sobre aquilo que estava disposta a fazer na cena. Duas vezes abandonou produções por não concordar com o encenador. Foi no Eugène Onegin, em Viena, em 1973, e no Dom Pasquale, no Metropolitan, em 1980. Mas isso só falava do caráter dela. Não permitia que se fosse ou que se distorcesse aquilo que estava na partitura. Era a partitura, a música, a vontade do compositor e do libretista que deveria prevalecer, segundo Eliana Cortrubas. Deixou os palcos em 1990, aos 50 anos, sem récita de despedida prolongada e passou a dar aulas. Escreveu dois livros sobre o meio, um deles com o marido, Manfred Ramin, com o título que diz tudo: A Ópera Manipulada. Portugal condecorou-a com a Ordem de Santiago de Espada. Eliana Cortrubas, soprano romena que nos deixou nesta semana, nasceu em 1939, faleceu agora em 2026. Foram anos dedicados à música. Foi Violeta, Mimi, Pamina, Tatiana, Melisande e Niold no início da carreira. Foi Louise, foi uma cantora recordada hoje aqui por Liliane Bisinec, Adriano Jordão e Ana Paula Russo. E para nos despedirmos desta evocação que fazemos da grande cantora, outro regresso a essa parceria com Plácido Domingo. Vamos ficar com o maravilhoso Elixir de Amor de Gaetano Donizetti, que ambos gravaram no Covent Garden com John Pritchard a dirigi-los. Vamos ficar precisamente com esse último dueto em que finalmente, após toda uma ópera, Adine e Nemorino se juntam. Efeitos de um Elixir.

0: A voz de Eliana Cortrubas, aqui também em Donizetti, no Elixir de Amor. Foram tantos os papéis que este soprano marcou e são muitas as saudades que nos deixam. Resta-nos recordar aquilo que dizia Ana Paula Russo, as gravações que ficaram dela perpetuam-na entre nós e as memórias dos amigos como Adriano Jordão e Liliane Bizinec, que partilharam connosco a emoção de terem convivido com esta grande soprano. Ouvimos para além de Donizetti, ouvimos Mozart, o Così fan tutti, também a flauta mágica, ouvimos de Bizet a sua Micaela. Não faltou a Violeta de La Traviata, obviamente esse papel que catapultava para a fama, Mimi de La Bohème, mas também a Manon aqui de Massenet, o Sabbath Mater de Pergolesi, Louise de Gustave Charpentier, ainda no Rigoletto ouvimos a sua Gilda. E, obviamente, a Pamina da flauta mágica de Mozart. Ora, muitos papéis que foram marcados por esta soprano, considerada por muitos como uma das intérpretes mais inteligentes do século XX. Uma intérprete que continua entre nós, graças às suas gravações. E nem de propósito, amanhã, Mezza Voce será dedicado a ela. E vamos poder recordar essa Manon de Jules Massenet, que juntou Eliana Cortrubas e Alfredo Kraus numa das páginas mais arrebatadoras da história da ópera francesa, a Manon de Jules Massenet.
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0: Faltam 14 minutos para as 10. Terminamos este programa voltando ao mote deixado por Ana Paula Ferreira nas Palavras que o Vento Não Leva, os irmãos Karamazov de Dostoiévski. E qual é a ligação à nona de Beethoven? Já vamos ver.

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1: Não há nada mais sedutor para o homem do que a liberdade da sua consciência, mas também não há nada mais torturante. E em vez dos sólidos fundamentos para a tranquilização da consciência humana, de uma vez para sempre, tu escolheste tudo aquilo que é invulgar, problemático e indefinido, tudo aquilo que estava para além das capacidades das pessoas, e assim procedeste como se as não amasses. E quem procedeu assim? Aquele que veio dar a sua vida por elas. Em vez de te apoderares da liberdade das pessoas, multiplicaste-a e sobrecarregaste para sempre o reino espiritual do homem com os tormentos dessa liberdade. Em Os Irmãos Karamazov, de Fyodor Dostoyevsky. É o maior livro entre todos os que Dostoyevsky escreveu, e é nele que devemos procurar o seu gênio.
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As palavras que o vento não leva, de Ana Paula Ferreira, hoje dedicadas aos irmãos Karamazov, de Dostoiévski, leitura absolutamente obrigatória. Ora, Dostoiévski cita nos irmãos Karamazov, no terceiro livro, no capítulo que chamou Confissão de um Coração Ardente, em verso, Dmitri recita Schiller de cor, em plena degradação. Poucos versos entram naquele romance, e estes são poucos, ao lado da ode, e essa ode da alegria. São esses os versos que são citados. Dmitri cita ainda a festa de Eleusis e mais adiante a resignação. Schiller atravessa o livro todo. Os irmãos discutem também os salteadores. Schiller aparece em força nos irmãos Karamazov. É as palavras dessa ode à fraternidade, dessa ode à alegria que aparecem, não a música. Mas a música tornou as palavras absolutamente imortais. O final da nona sinfonia de Beethoven, sobre a ode An die Freude de Schiller, o poema de 1785, Beethoven fecha com ele a sinfonia em 1824, meio século mais tarde, Dostoiévski citou então nos Irmãos Karamazov. É com esse poema que terminamos este programa da manhã de dia 21 de agosto.

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Muito bom dia, bem-vindos a mais um Espaço do Fim da Manhã da RTP Antena 2, entre as 10 e as 13 horas, com Pedro Rafael Costa. Passam praticamente 5 minutos das 10 da manhã. Vamos iniciar o programa de hoje com a música do período barroco. Vamos ouvir em concreto o triplo concerto para flauta, violino, cravo, flauta, violino e orquestra em Lá menor. É o BWV 1044 de Johann Sebastian Bach, a gravação com o agrupamento Música Alta Ripa.

A música de Johann Sebastian Bach, escutámos o triplo concerto para cravo, flauta, traverso, violino e orquestra. Este o concerto em Lá Menor, BWV 1044. Ouvimos-lo com o agrupamento Música Alta Ripa. Vamos continuar com a música de Johann Sebastian Bach, da música orquestral, instrumental. Vamos para a música vocal. Em concreto, escutaremos uma das cantatas do compositor, esta que foi escrita no ano litúrgico de 1724 para a festa de São João Batista. Vamos ouvir então Christ unser Herr und zum Jordan kam, catalogada como BWV 7. Vamos ouvi-la com os consolistas, os coros músicos de Köln, das Neue Orchestra e a direção de Christoph Spering.

Música de Johann Sebastian Bach. Escutamos a cantata Christ Unser Herr zum Jordan Kam. Esta é catalogada como BWV 7, uma obra que Bach escreveu para as festividades de São João Batista no calendário litúrgico do ano de 1724 em Leipzig. Uma gravação com solistas, o Chorus Musicus Köln e Das Neue Orchester, direção de Christoph Spering. Estamos a 12 minutos das 11 da manhã. Vamos encerrar a primeira hora deste espaço do fim da manhã da RTP Antena 2, ainda com Bach. Agora Prelúdio e Fuga em Ré maior, BWV 532, com o organista Ton Koopman.

0: A música de Johann Sebastian Bach para o órgão. Ouvimos Prelúdio e Fuga em Ré Maior, BWV 532, uma gravação com Ton Koopman, intérprete no órgão da Sankt Jakobi Kirche em Hamburgo.
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1: Mais uma vez, muito bom dia. Estamos então na segunda hora deste espaço do fim da manhã da RTP Antena 2, entre as 10 e as 13 horas. Passam neste momento praticamente 2 minutos das 11 da manhã. Vamos escutar a música francesa da viragem do século XIX para o século XX. Vamos ouvir peças de André Caplet, este que nasce em 1878, morre em 1925. Vamos escutar um conjunto de pequenas peças escritas pelo compositor. Iniciamos este pequeno conjunto com os divertimentos, dois divertimentos, à francesa e à espanhola. São então os dois divertimentos para harpa solo, André Caplet com Isabelle Perrin.

Isabelle Perrin, na harpa, escutámos os dois divertimentos ao estilo francês e ao estilo espanhol, dois divertimentos para harpa solo de André Caplet. Este então, compositor francês, músico da viragem do século XIX para o século XX, compositor então que nasce no ano de 1878, em novembro, tornou-se grande amigo de Claude Debussy, destacam-se na sua produção as várias orquestrações que preparou de várias obras deste ilustre seu amigo, Claude Debussy, mas André Caplet escreveu também numerosas obras, vamos ouvir mais uma delas, A Lenda, um poema sinfónico para orquestra, escrito entre 1903 e 1904.

A música orquestral de André Caplet, compositor francês da viragem do século XIX para o século XX. Ouvimos o poema sinfónico A Lenda para a Orquestra, escrito entre 1903 e 1904, uma gravação com a Orquestra, a Filarmonia do Estado Alemão, Rheinland-Pfalz, direção de Leif Segerstam. Depois da música orquestral, vamos à música coral, à música sacra deste compositor, André Caplet. Vamos ouvir excertos da Missa a Três Vozes.

Escutámos as secções finais, Sanctus Benedictus e Agnus Dei, de uma missa a três vozes, uma das obras de André Caplet, compositor francês da viragem do século XIX para o século XX, uma gravação com os BBC Singers, dirigidos por Stephen Jackson. E os BBC Singers, este agrupamento também estará no PROM, no PROM da BBC, mais logo, que vamos transmitir amanhã, aliás, sábado, que vai ser transmitido na RTP, aqui na RTP Antena 2, o PROM que será transmitido às 16 horas e que foi um concerto realizado a 9 de agosto deste mês, deste ano, 2026, no Royal Albert Hall, um concerto com os BBC Singers e a Fantasy Orchestra, direção de Tom Fitterstonehough. Um concerto que incluirá então obras de vários compositores, desde os clássicos, alguns clássicos como Antonin Dvorak ou Vaughan Williams, e também obras de música ligeira como The Radiohead, entre outros, Duke Ellington, entre outros, então neste PROM, amanhã sábado, amanhã às 16 horas aqui na RTP Antena 2. E continuamos com falar de André Caplet, este francês que viveu na viragem do século XIX para o século XX, como dizíamos, autor de numerosas obras, uma obra que permanece não muito conhecida e que foi um grande amigo de Claude Debussy, preparando a orquestração de várias das suas obras. E vamos ficar com a música de Debussy. Vamos escutar a pianista Anne Cazin.

Claude Debussy e as Images Oubliées, uma gravação com a pianista Anne Casa. Anne Casa, que estará também, esta é uma pianista norueguesa radicada em Portugal, Anne Casa estará amanhã, sábado, às 15h30, no Museu Nacional da Música, em Mafra. Vai interpretar peças de Chopin, Manuel da Falha, Cláudio Carneiro e Maurice Ravel. Amanhã, então, sábado, às 15h30, Museu Nacional da Música, em Mafra, Anne Casa, ao piano. Estamos a 10 minutos do meio-dia. Vamos encerrar esta segunda hora do programa, ainda com a música de Claude Debussy. Agora, uma das suas peças conhecidas, uma das mais conhecidas peças do compositor, Prélude à l'après-midi d'un faune.

0: Música de Claude Debussy. Escutamos Prélude à l'après-midi d'enfants, a música do francês, deste compositor francês, com a Orquestra Nacional de Lyon, a direção de Yun Merkel.
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0: Mais uma vez, muito bom dia. Estamos na terceira e última hora deste espaço do fim da manhã da RTP Antena 2, entre as 10 e as 13 horas, com Pedro Rafael Costa. Passam praticamente 2 minutos do meio-dia. Vamos à música italiana do período barroco.

A música de Francesco Manfredini, compositor e violinista italiano que viveu no Barroco Tardio. Ouvimos o Concerto Grosso número 11 em Dó menor, da série de 12 concertos, Opus 3, uma gravação com o agrupamento Les Amis de Philippe, direção de Ludger Remy. E vamos continuar com a música italiana. Agora, Luzzasco Luzzaschi.

Escutámos três madrigais de Luzzasco Luzzaschi, este é um italiano que nasceu por volta de 1545, morre na aurora do século XVII, em 1607, um compositor que nos legou um conjunto importante de madrigais, entre os quais estes que escutámos com o agrupamento La Veneziana. E mais música da Renascença, madrigais da Renascença e outro repertório bem diferente, clássicos do cinema, no concerto de encerramento do Festival de Música de Verão de Manteigas, este que vai decorrer amanhã sábado às 9 da noite, 21 horas, no Auditório Municipal de Manteigas, madrigais da Renascença, repertório bem contrastante e clássicos do cinema, com o coro do Festival de Música do Verão de Verão de Manteigas, a direção de Jorge Alves. Concerto, então, de encerramento deste festival, amanhã, sábado, às 9 da noite, no Auditório Municipal de Manteigas. E por aqui, pela RTP Antena 2, vamos agora escutar a música de Leopold Mozart.

A música de Leopold Mozart. Escutámos o curto concerto para trompete e orquestra em Ré Maior, uma gravação com a National Philharmonic Orchestra, direção de Raymond Leppard, e no trompete Wynton Marsalis, este um dos grandes virtuosos do instrumento, músico que, como se sabe, se consagrou bastante ao jazz, mas também à música clássica, falando numa forma mais global, e também se dedicou à composição. Escreveu, por exemplo, um concerto para a orquestra que vai ser ouvido hoje aqui na RTP Antena 2, inserido num dos proms da BBC deste ano, concerto que se realizou no passado dia 13 no Royal Albert Hall e que será transmitido aqui, então, mais logo às 19 horas aqui na RTP Antena 2. Concerto para a orquestra de Wynton Marsalis, também o concerto para piano de George Gershwin, a obra principal, então, ou digamos, em torno desta obra de George Gershwin, que terá como solista Yeol Eunson no piano, também a Sinfonia número 1 de Samuel Barber, um concerto que conta ainda com a Sinfónica da BBC, a direção de James Gaffigan. Concerto então prom da BBC mais logo aqui às 19 horas aqui na RTP Antena 2. Depois da música de Leopold Mozart, o pai, vamos agora à música do filho. Vamos escutar um excerto da cantata da Vida Penitente.

Escutámos uma área de tenor e também coro, dois excertos da cantata da Vida Penitente, Köchel 469 de Mozart. Esta então uma gravação com o agrupamentos Salzburger Bachchor e a orquestra do Mozarteum de Salzburgo, com Christoph Strehl tenor e a direção de Ivor Bolton. Meio-dia, praticamente 44 minutos, estamos praticamente no final de mais um programa do fim da manhã da RTP Antena 2. Vamos encerrar com a música escrita no grande século romântico, no século XIX. Vamos ouvir o Concert Stück para violino e orquestra, uma das obras do alemão Eduard Franke.

A música para violino e orquestra do século XIX, no final de mais um programa do fim da manhã da RTP Antena 2, entre as 10 e as 13 horas, com Pedro Rafael Costa. Escutámos o concerto Stuck para violino e orquestra, uma das obras do alemão Eduard Franck, que viveu em pleno século XIX. Uma gravação com Christian Edinger no violino, a Württembergische Philharmonie de Reutlingen, direção de Ola Rudner. Estamos a um minuto da uma da tarde, final então deste espaço do fim da manhã da RTP Antena 2. Daqui a pouco segue em antena a Mafalda Serrano.

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0: Ora viva, tenha uma ótima tarde de sexta-feira com a RTP Antena 2. Depois de Pedro Rafael Costa, Mafalda Serrano consigo, a fazer-lhe companhia da 1 da tarde até às 4 horas. Agora 13 horas e 1 minuto, meio-dia e 1 nos Açores. Hoje uma tarde que começa por evocar Eliana Cotrubas, que nos deixou, morreu anteontem em Bucareste, aos 87 anos. Foi uma estrela lírica que brilhou nos principais palcos internacionais entre as décadas de 60 e 80 do século passado. Foi evocada esta manhã com a RTP Antena 2, Ana Paula Russo, que agora também aqui trazemos antes da escuta de Eliana Cotrubas.
1: Parece que estamos a chegar de novo ao fim de uma era.

É a sensação que temos tido de há uns tempos para cá, quando tantos ilustres e especiais cantores, nomeadamente em relação à pessoa que hoje vamos referir, nos têm deixado. São realmente, todos nós somos finitos, todos nós temos fim e todos nós teremos que morrer um dia, mas não haja dúvida que custa muito quando percebemos que grandes talentos, no caso presente, Iliana Cotrubas, é dela que hoje vamos falar, já não está entre nós. Custa-nos muito ver partir talentos que parece que são irrepetíveis, e tem acontecido muito ao longo dos anos, porque é toda uma geração que realmente chega ao seu fim. A nossa sorte é, neste caso, é haver gravações que nos permitem reviver e relembrar e ter o gosto de poder observar e escutar como eles ou elas, no caso presente, cantavam. Iliana Cotrubas é uma cantora conhecidíssima de todos os grandes melómanos, evidentemente, muito ativa nos anos 70, 80, uma referência absolutamente única a nível de duas óperas de Verdi, por exemplo, estou a lembrar do Rigoletto. E da Traviata, marcantes e sempre absolutamente uma referência incontornável. Iliana Cotrubas também esteve cá, em Portugal, tem um grande amigo, e tem, porque o amigo não desaparece, a pessoa pode fisicamente desaparecer, a amizade nunca vai desaparecer. Eu estou a falar do pianista Adriano Jordão. Ela teve uma ligação grande ao Festival Internacional de Macau nos anos 80, uma pessoa muito simpática, muito talentosa, e realmente o que é que podemos dizer senão? É uma pena, mas inevitável, tem que acontecer. Como eu disse, a sorte é podermos continuá-la a escutar. E é isso que eu proponho que façamos com a ajuda dos nossos amigos da Antena 2.

Eu fui acordado hoje de manhã, de madrugada, com a notícia que me deixou muito chocado. Eu era muito amigo da Eliana. As memórias são imensas, constantes. Foi uma pessoa que me marcou muito em todos os pontos de vista, quer dizer, ponto de vista humano, ponto de vista musical. Aprendi muito com ela. Fizemos muitos concertos juntos. Estou-me a lembrar desde, enfim, da América do Sul, aqui para a Europa, um memorável recital de música francesa em Atenas, no Mégaro, uma turnê pela Ásia. Estreámos o Centro Cultural de Taipei, em Taiwan, no Japão, claro que em Macau, na China. Enfim, foi uma grande amiga, uma extraordinária música, uma mulher que me ensinou muito para o meu piano, quer dizer, porque, como eu costumo sempre dizer, nós somos meramente instrumentistas, temos que tentar copiar os cantores, e é isso que ela me ensinou: respirar, a importância da palavra. Os recitais de música francesa para mim foram absolutamente uma referência. E depois uma amiga pessoal muito grande. Tive muitas vezes nas suas casas, quer em Nova Iorque, quer em Cabo Ferrat, quer em Viena, quer em Londres. Enfim, as memórias são imensas e a tristeza é muito grande.

A música que hoje conosco está traz esta memória de Eliana Cotrubas e escutámos dois fragmentos da sua interpretação, escolhendo para começar Handel e a Eliana Cotrubas com a leitura de Handel, com um excerto de Rinaldo, Lascia Chiopianga, e também este momento de La Traviata, do primeiro ato, dell'Invito trascorse già l'ora, a obra de Giuseppe Verdi, para lembrar Eliana Cotrubas, também recordada com toda a emoção e com a devida vénia por Ana Paula Russo, esta manhã na RTP Antena 2. Com André Cunha Leal, nós recuperamos este momento e também, para além da homenagem à cantora romena que morreu anteontem aos 87 anos, a notícia recebida com natural pesar pelo amigo de longa data, o pianista Adriano Jordão, na hora do adeus a Eliana Cotrubas, que foi evocada na manhã com a RTP Antena 2, a soprano romena que conhecemos nomeadamente por aquilo que torna a sua arte tão singular e que por essa razão ficará para sempre com os amantes da grande música, o facto de ter um lugar tão singular dentro da tradição lírica do século XX, sobretudo na relação que conseguiu estabelecer entre a palavra, a possibilidade de expressar sensibilidade, vulnerabilidade, a verdade cênica e também toda a contenção e exatidão vocal. Procurava deliberadamente, talvez, esta grande intimidade com o público que, de alguma maneira, também talvez tenha nascido com Eliana Cotrubas e com a sua própria voz. Nascida a 9 de junho de 1939, veio a morrer o dia 19 de agosto de 2026, soprano romena, cuja carreira expandiu, cresceu entre as décadas de 60 a 80 do século passado, admirada pela sua atuação e interpretação na leitura de óperas em muitas línguas diferentes. Nós ouvimos-la na leitura de Georg Friedrich Handel e também Giuseppe Verdi. A música conosco, que celebra também outros caminhos e que traz a possibilidade de levar também mais longe a interpretação de Johann Sebastian Bach. Ficamos com a leitura proposta por João Barradas no acordeão com a Orquestra Metropolitana de Lisboa e o maestro Pedro Neves.

Depois da evocação e da escuta de Eliana Cotrubas, prestando homenagem a esta intérprete que nos deixou, homenagem também prestada depois da escuta de Giuseppe Verdi e também de Handel, a Johann Sebastian Bach, com uma transcrição do seu concerto número 1 em Ré menor, BWV 1052, com os andamentos Allegro, seguindo-se um Adagio e, por último, este que ouvimos, um Allegro, com a interpretação do acordeonista João Barradas, da Orquestra Metropolitana de Lisboa, e a direção do maestro Pedro Neves. Propomos-lhe a música de Vivaldi para continuar juntos na tarde, desta vez com a entrada no palco da tarde da RTP Antena 2 dos músicos da Capela Estrapolitana com Joseph Koppelmann. Vão interpretar o concerto para dois violinos em Lá menor, é o Opus 3, o concerto número 8, RV 522 de Vivaldi. Pertence ao modelo concertante que Johann Sebastian Bach terá assimilado profundamente, na alternância entre o ritornello orquestral e também um momento solístico, e vamos ouvir esta obra que se segue então na interpretação da Capela Estrapolitana, aqui com a abertura de Lestro Harmónico, um conjunto de obras de António Vivaldi, na tarde com a RTP Antena 2.

Os músicos da Capela Estrapolitana tocaram sob a direção de Joseph Koppelman a música de António Vivaldi. Escutamos o concerto para dois violinos em Lá menor, é o Opus 3, número 8, RV522. Referimo-nos à inspiração harmónica, assim se designa o Opus 3 de António Vivaldi, Lestro Harmónico, um conjunto de 12 concertos para instrumentos de corda, cordas aqui com publicação pela primeira vez na cidade de Amsterdão em 1711, talvez a inspiração maior e a coleção de música instrumental mais influente que surgiu em todo o século XVIII. Música de António Vivaldi, quase no final da primeira hora da RTP Antena 2, uma tarde que hoje tem a marca de uma homenagem prestada a Eliana Cotrubas.

0: A música que nos acompanha de Pouille Jour, aqui de uma obra de Louise, do terceiro ato, assim nos conta o disco, que tem uma edição inglesa e que nos traz os músicos da orquestra da Royal Opera House, com a direção de Sir John Pritchard. Ouvimos Eliana Cotrubas cantar um repertório que diz respeito a uma outra região geográfica. Escolhemos Gustave Charpentier, ainda lembrando Adriano Jordão, que na hora do adeus a Eliana Cotrubas assim referiu a sua capacidade de interpretação da tradição francesa, evocando esta grande cantora romena da música de sempre. E a pergunta que fica no ar, talvez possa ser uma delas no final desta primeira hora da viagem com a RTP Antena 2: como será que acontece a ligação entre a verdadeira fidelidade e aquilo que ela pode exigir, a fidelidade à escrita, à interpretação, quando há que também romper com uma tradição interpretativa? A grande voz e grande exigência também, a generosidade de Eliana Cotrubas connosco, ao longo desta tarde em que pontuaremos também a viagem com algumas das suas interpretações.
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0: 14 horas, são 13 nos Açores. Hoje lembramos, na tarde com a RTP Antena 2, algumas interpretações memoráveis de Eliana Cotrubas. Seria impossível revisitar todas elas. Escolhemos ainda permanecer em língua francesa para ouvir como canta Georges Bizet, assim com Eliana Cotrubas, também a presença de Georges Prêtre, com a orquestra da Ópera Nacional de Paris. Escutamos da obra Os Pescadores de Pérolas, do segundo ato, Me voilà seule dans la nuit, é a área de Leila por Eliana Cotrubas.

0: A escuta de Eliana Cotrubas com a orquestra, os músicos da Orquestra da Ópera Nacional de Paris e connosco também a acompanhar aqui, ainda com o microfone fechado, o André Cunha Leal. Olá André, boa tarde.
1: Olá,
0: é
1: boa
0: um
1: tarde.
0: Gosto, é um gosto estar aqui com o André Cunha Leal e saber que ele tem esta maravilhosa capacidade de se apaixonar profundamente pela música e nomeadamente vir aqui conversar sobre o amor imenso pela voz, pela interpretação da Eliana Cotrubas, apesar de acordar muito cedo para fazer o programa da manhã. André, estávamos aqui a falar sobre esta voz que parece que não envelhece, não é? Não envelheceu nunca.
1: Exatamente.
0: Como é que terá sido feita esta passagem? Porque as vozes envelhecem.
1: Ou seja, ela também não permitiu que lhe conhecêssemos a voz mais envelhecida. Eliana Cotrubas faz uma coisa que deve ser dificílima e que só com muita racionalidade é que se consegue fazer, que é abandonar os palcos em pleno auge. Ela tinha 50 e tal anos, portanto ainda poderia cantar mais 10, pelo menos, digo eu. E portanto nós não lhe conhecemos uma fase decadente, nós só conhecemos o crescimento até ao auge. E isto é incrível numa cantora que depois decide passar o testemunho. Eu cheguei até aqui, a partir daqui eu vou passar o testemunho. E isso permite-nos ter esta noção de uma voz que parece não envelhecer. Mas depois também tem esse lado. É curioso que o primeiro papel dela, o primeiro papel de ópera, foi aos 9 anos. Ela tinha 9 anos quando cantou o Iniolt, que é um papel de criança no Pelléas et Mélisande de Debussy. Talvez por aí a ligação ao repertório francês de que falou Adriano Jordão, talvez por aí também este lado quase impressionista.
0: Nós dizíamos impressionista, exatamente.
1: De lidar com
0: exatamente
1: a música. Portanto, ela começa logo com o Iniolt, é um papel de criança, mas é um grande papel. O momento mais dramático do Pelléas et Mélisande centra-se precisamente no Iniolt. E ela depois, mais tarde, curiosamente, vai a Glyndebourne assumir uma Mélisande absolutamente deslumbrante. Mas o que eu quero dizer aqui é que é curioso que é com essa voz de criança que ela se estreia, e Eliana Cotrubas ficaria para sempre associada a esta voz leve, que nunca pesou, mas sem perder caráter. Não é? É quase pueril. Amanhã, a pedido de muitos ouvintes, amanhã vamos transmitir aqui no Mesa Voce a Manon de Jules Massenet, precisamente por isso, para percebermos como é que uma cantora consegue ser absolutamente convincente num primeiro ato que é dedicado a uma rapariga de 16 anos, com frases muito rápidas, algo fútil, muito, muito deslumbrada com a vida, e esta voz de Cotrubas adequa-se perfeitamente a essa juventude, e como é que ela depois faz toda a passagem para o quinto ato, o ato de Le Havre, onde já temos uma mulher madura. E ela faz isto sem nenhum artifício técnico, ela fala naturalmente, graças a uma inteligência, uma intuição inacreditável, e é um cuidado com a palavra, que é outra coisa que a distingue, um cuidado com a palavra ímpar. Diz-se que parece que ela está a viver cada palavra naquele momento, não é uma coisa decorada, não é uma coisa, é como se saísse dela o próprio texto. O próprio
0: e a fazê-lo livro. Em várias línguas, é que é uma característica que também caracteriza a Eliana Cotrubas. Aliás, nós referimos isso aqui na primeira hora da viagem com a RTP Antena 2, a escutar aquilo que nos disse Ana Paula Russo, evidentemente comovida também a Adriano Jordão, sobre até a proximidade entre o piano, não é? E a voz de Eliana Cotrubas e
1: a questão da respiração.
0: A questão da respiração. Existe pensamento produzido por Eliana Cotrubas? Eu perguntava-me aqui à escuta, porque muitas vezes as pessoas que nos escutam e quem nos acompanha não sabe, ou talvez possa imaginar, que nós somos antes de mais ouvintes em primeiro lugar, e portanto quando colocamos um disco, uma interpretação no ar, estamos a acompanhar de facto, no momento, a percepção e a recepção que também é a experiência do ouvinte. E, portanto, somos, em primeiro lugar, de facto, receptores, e então, perante a voz de Helena Cotrubas, claro que há o espanto e aquilo que em nós produz pensamento, não é? É o primeiro momento da filosofia, o do espanto. Uhum. E Helena Cotrubas produz este espanto. Pensava aqui, ainda à tua espera, Andréa Cunha Leal, como será que Helena Cotrubas terá gerido a relação entre, por um lado, a tradição, porque ela é extremamente exigente, dizíamos, até com encenadores, e por outro lado, a capacidade que tem de inovar, porque ela é profundamente inovadora.
1: É exatamente por fazer aquilo que ela faz bem, que é cantar com a voz dela sem querer parecer outra coisa. Isto é outra coisa que muitos cantores às vezes têm o vício de fazer, que é querer parecer uma voz, ou querer, ou porque há muitas referências, quererem, ficam muito dependentes de uma determinada referência.
0: Há um verismo na voz de Helena Cotrubas ao mesmo tempo.
1: Helena Cotrubas é verismo no sentido de verdade, exato. Ela cantou sempre com a sua voz, nunca forçou outra. Até hoje de manhã, quando ouvimos no Così fan tutte, a sua Despina, em que ela faz aquela voz de fanfarrão do médico, não é? Ela fala magistralmente, com muita piada, mas sem forçar rigorosamente nada. E isso é muito importante, porque só assim é que ela consegue ir ao repertório. Repertório que não é forçosamente leve. A voz dela é leve, soa-nos a leve. Mas o repertório que ela abordou, quem canta quem canta a Manon, por exemplo, sabe que a Manon é uma ópera de 5 atos, complicada, uma Traviata, uma Mimi. A Traviata, na sua evolução também, que faz, vai se tornando cada vez mais dramática. A Mimi, eu devo dizer que a primeira vez que fiquei absolutamente impactado com a voz da Helena Cotrubas foi exatamente com a Mimi. Eu tinha sempre tivemos aquela grande referência da gravação de Karajan com Pavarotti e Mirella Freni. E um dia descubro no Alfa Revista um disco, ainda estamos no tempo do vinil, um disco de uma gravação ao vivo no Scala, com um elenco muito semelhante ao de Karajan, mas em vez de Mirella Freni tínhamos Helena Cotrubas. Isto está associado a um grande salto de carreira da própria Cotrubas, que foi no Scala. E eu fiquei absolutamente impactado com a interpretação da Cotrubas, sem querer comparar aqui uma e outra, são duas interpretações diferentes, mas Cotrubas faz uma coisa inacreditável, porque ela traz uma ternura através desta voz, uma ternura natural a Mimi. Mimi é uma jovem e com Cotrubas torna-se verdadeiramente uma jovem. Há uma certa ingenuidade, que nós sabemos que não é bem uma ingenuidade, pois isto são pormenores de libreto e de adaptações do Puccini, mas há uma certa ingenuidade que sai realçada e reforçada por esta voz. Mas aquilo que mais impacta nessa gravação, e que eu acho que Cotrubas faz como ninguém, e daí perceber aqueles que dizem que há as duas claques, não é? Aqueles que dizem que Freni é Mimi do século, outros que dizem que Cotrubas é Mimi do século. Eu compreendo perfeitamente aqueles que dizem Cotrubas, porque quando chegamos ao último ato, ao terceiro ato, e o elenco é inacreditável: a Helena Cotrubas, Luciano Pavarotti, Piero Cappuccilli, Lucia Popa, Evgenina Sterenko. Melhor é impossível, não é? Para a altura. Carlos Kleiber a dirigir, Carlos Kleiber que só dirigia quando queria, estava lá a dirigir todo este elenco no Scala. E o que passa de inacreditável nesse último ato é a paz de Helena Cotrubas. A personagem que está a morrer é aquela que passa a paz, que está bem consigo própria, está bem de consciência, e passa-nos uma paz profunda perante um Pavarotti e, sobretudo, uma Lucia Pop absolutamente desfeitos e desesperados por verem a amiga partir, que é a Mimi, não é? Mas que eu conheça nenhuma outra interpretação, é isso que se pede da personagem, mas eu nunca mais ouvi uma outra interpretação como a de Cotrubas nesse momento, em que sentimos essa paz, essa, esse lado que tem que ver com a delicadeza da voz dela, tem que ver com esse lado da voz dela, e que traz muita ternura. Ainda não, eu hoje de manhã ficou-me a faltar esta palavra realmente quando falei. A voz dela traz muita ternura. E de repente, como é que aquela personagem que está a morrer de tuberculose consegue ser ela?
0: É uma palavra profundamente informada, porque ela não apenas canta, e ela diz.
1: Exato.
0: É uma palavra carregada de sentido. É. E como dissemos, cheia. Uma palavra cheia.
1: Nessa boêmia, nesse momento, nós temos todos os diálogos entre os vários personagens. E vai buscar o médico, eu vou vender a minha casaca para buscar medicamentos, e todos eles estão ali a lutar contra a morte, e ela está-se a deixar ir com uma paz inacreditável, e ainda é ela que consola os amigos. E Cortrubas faz isto de forma magistral. Eu creio que fala-se muito no Rigoletto, como é óbvio, é uma Gilda maravilhosa. Lá está, porque depois ela, com estas características vocais, consegue-nos convencer verdadeiramente da idade das personagens. Gilda é uma jovem. Quando ouvimos Cortrubas a fazer a Gilda, nós não temos ilusão nenhuma. É uma jovem que está a cantar. Então, mas nesse aspecto da verdade, daquilo que dá, a Mimi foi sem dúvida, para mim, o grande papel dela. Foi aí que eu fiquei absolutamente fascinado por ela. E como diz o Adriano Jordão, todas as gravações de lead com Helena Cortrubas são absolutamente irrepreensíveis no cuidado com a palavra, com os tempos, com a sua verdade musical.
0: Nós vamos ficar à escuta de La Bohème, aqui com Giacomo Puccini e, claro, a presença de Carlos Kleiber, orquestra do Teatro Alla Scala de Milão, Helena Cortrubas, que amanhã estará no Mesa Voce, e
1: com a Manon de Jules Massenet.
0: Ficar com esta referência para amanhã. Não se esqueça, estamos aqui com o André Cunha Leal, que vai deixar o convite para que estejam então amanhã connosco. André, vai ser, recorda, por favor, as horas a quem nos escuta,
1: amanhã
0: que será. Sim.
1: Às 18 horas amanhã, então.
0: 6 da tarde, amanhã
1: às
0: para
1: Às 6
0: ouvir.
1: Da tarde, vamos fazer um breve resumo daquilo que foi a vida de Helena Cortrubas. Vamos contar com o depoimento também muito comovido e sentido de alguém que a conheceu bem, Liliane Bisinec. E depois, então, mergulhamos nessa Manon de Jules Massenet.
0: Por agora, agradecemos ao André Cunha Leal. Muito obrigada, André. É um gosto partilhar assim este amor pela música. E ficamos à escuta deste momento com Giacomo Puccini e esta leitura ímpar de Helena Cortrubas.

Sim, os aplausos estrondosos nesta interpretação histórica que escolhemos para levar até si o convite amanhã, já sabe, Manon, com Eliana Cotrubas no programa Mesa Voce. Também o depoimento sentido de Liliana Bisinec, que estará com André Cunha Leal a conduzir uma escuta informada de Eliana Cotrubas. Deixou-nos no dia 19 de agosto de 2026 e nasceu a 9 de junho de 39, soprano romena, cuja carreira veio expandir-se entre as décadas de 60 e de 80 do século passado. Toda a razão, a racionalidade, a capacidade de escolher sair do palco no auge das suas interpretações, assim o referimos também com o André Cunha Leal, e esta capacidade também inequívoca de dizer a palavra, de estar inteira na palavra, que escutamos com uma voz que nunca se deixou descobrir envelhecida, mas que continuamente soube pensar, estabelecer relações entre tradição e inovação ao longo da sua carreira. Ao longo também da tarde com a RTP Antena 2, a abertura da agenda de concertos e a viagem por outras geografias da grande música. Ficamos com a música de Varlein Valen, aqui a interpretação de uma obra escrita para cordas, é um quarteto para cordas, número 1, opus 10, com um andamento moderato, um segundo andamento adágio e um terceiro andamento Scherzo. Finalizamos a obra com Rondó, convite à dança com Varlein Valen, autor na tarde com a RTP Antena 2.

Homenagem à escrita de Fartein Wallen, um compositor nascido em agosto de 1887, autor norueguês, notável pelo trabalho desenvolvido na área da atonalidade, neste caso da polifonia atonal. Ouvimos uma composição sua e que correspondeu exatamente ao excerto, a um andamento da obra que ouvimos, o Quarteto para Cordas, número 1, opus 10. Ouvimos o andamento número 2, neste caso um adágio, desta obra de Fartein Wallen, autor da Noruega, que assim escreveu, inspirado na observação de uma paisagem situada junto das propriedades da sua família. Viagem na tarde com a RTP Antena 2 e o convite à escuta da música que estará hoje integrada no BBC Proms, é o concerto que se realiza hoje e que nós recuperamos, dia 13 de agosto de 2026, no Royal Albert Hall, teve lugar. Concerto para piano de Gershwin, para ouvirmos hoje, dia 21, com Yehol Yumson no piano, a Orquestra Sinfónica da BBC, direção de James Gaffigan. Começa o recital às 19 horas com o Wynton Marsalis e um concerto para orquestra, George Gershwin, e encerra com Samuel Barber. Ainda a propósito de Samuel Barber, é dele a autoria de uma das grandes canções da nossa vida. Assim se intitula um concerto que tem este mote, exatamente, tem a direção musical de Pablo Urbina. É a orquestra do Algarve que volta à cerca do convento em Loulé para encher de música mais esta noite de verão e hoje ao sabor de um cancioneiro português dos últimos 50 anos, uma sucessão de melodias que são conhecidas de todo o público, mas esta de Samuel Barber também faz parte do nosso imaginário, assim o prova a interpretação de Ben Gernon com a London Philharmonic Orchestra.

Diferentes registros da interpretação desta voz inesquecível de Eliana Cotrubas, sempre reconhecível, sempre única, com a Philharmonia Orchestra e a direção de Sir John Pritchard, para este momento da obra Lenotes e de Fígaro, o quarto ato das Bodas de Fígaro, uma obra com libreto de Lorenzo da Ponte a partir de uma comédia de Beaumarchais e que foi criada entre o dia 3 de novembro de 1785 em Viena e a primavera do ano seguinte, estreada no Burgtheater no dia 1 de maio de 1786. Ato desta obra deslocado para o jardim à noite, com a resolução de uma complexa sucessão de equívocos, de disfarces, de estratégias amorosas que cruza toda a ópera e uma dramaturgia particularmente trabalhada, porque Mozart e Da Ponte já não necessitam de apresentar novas personagens ou novos conflitos, e é aqui que surge Giunti al fine, il momento de Vine non tardare, que é o quarto ato desta obra de que escutámos de Wolfgang Amadeus Mozart com Eliana Cotrubas. Continuamos com música para a tarde da RTP Antena 2, agora a trazer até nós a presença de Wynton Marsalis. Vamos ouvir uma leitura de Wynton Marsalis, que é um dos autores, aquele que vai aliás iniciar com o seu concerto para orquestra, o programa do BBC Proms, agendado para hoje às 19h na RTP Antena 2. O concerto teve lugar a 13 de agosto e nós vamos voltar ao Royal Albert Hall para escutar Wynton Marsalis, não enquanto intérprete, porque vamos ouvir sim Yehul Hemson no piano, com a Orquestra Sinfónica do BBC e a direção de James Gaffigan. Agora Wynton Marsalis na leitura de Leopold Mozart. Passamos ao concerto em Ré maior, primeiro andamento adágio, um segundo momento allegro moderato para a obra de Leopold Mozart.

0: Escutámos a música de Leopold Mozart, neste caso um concerto para trompete em Ré maior, obra particularmente expressiva que escolhemos para convidar a que permaneça hoje connosco a partir das 19 horas no BBC Proms. É um programa que traz a presença de Yael Hoon Son ao piano com a Orquestra Sinfónica do BBC, a direção de James Gaffigan, e a primeira hora que abre o concerto tem a autoria deste músico que escutamos, Wynton Marsalis, que interpretou o concerto para trompete, tonalidade Ré maior, de Leopold Mozart. Fez a sua apresentação com a National Philharmonic Orchestra e a direção de Raymond Leppard. Hora certa já 2 minutos depois das 15 e depois o regresso à grande música.
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0: Terceira hora da tarde com a RTP Antena 2, convidando a percorrer diferentes geografias e também diferentes momentos da grande música. Abrimos a agenda de concertos, hoje conversando também, claro, sobre Eliana Cotrubas, a grande intérprete, a grande voz que agora nos deixa, e a promessa de estarmos juntos também consigo a partir das 7 da tarde na RTP Antena 2, BBC Proms, um concerto que nos chega do dia 13 de agosto do Royal Albert Hall e que propõe um início com referência a Wynton Marsalis, depois George Gershwin. É um momento central, um concerto para piano, para ouvirmos um intérprete que estará connosco.

O regresso a João Barradas no acordeão, connosco a música também de Johann Sebastian Bach. Erbarme diz que ouvimos antes com leitura do Colégio Vocal de Ghent, Andreas Scholl e Philippe Hervéguez na leitura deste fragmento da Paixão segundo São Mateus, que depois também ouvimos na transcrição para acordeão com João Barradas. Continuamos com este intérprete, já que é também a escolha para que esteja connosco na RTP Antena 2 diariamente sempre a presença de intérpretes e de compositores portugueses. Hoje a escolha de João Barradas e a escuta do acordeão, 4 estações portenhas, para continuarmos juntos até mais próximo do final desta hora. Ainda tempo para daqui a pouco voltarmos à música de George Gershwin.

João Barradas é um dos músicos mais criativos do cenário do acordeon na Europa. Tem interpretado diversas obras no acordeon, com um especial destaque para as que têm tradição clássica, mas não só, também obras que nos levam por outras viagens, desde o jazz, onde expandiu o repertório do instrumento, até outras notas, transita simultaneamente entre a música clássica e a música improvisada. Pode conhecer melhor as interpretações de João Barradas, o seu trabalho, acedendo à página do autor, que está situada em joaobarradas.net. Ao longo da tarde, nós visitámos alguns momentos da sua interpretação, escutámos Johann Sebastian Bach e depois regressámos à melodia Erbarmedits, que escutámos na interpretação de João Barradas, e agora estas quatro estações portenhas. É um dos músicos que realizou os primeiros recitais de acordeão em salas de concerto bem conhecidas, como o Vienna Concerthaus, a Fundação Carlos Gulbenkian, o Festival Aix-en-Provence, e tem atuado como solista com a Orquestra Filarmónica de Londres e muitos outros agrupamentos, a Sinfónica de Hamburgo, também a Orquestra della Toscana, a Orquestra de Câmara de Colónia, a Orquestra Sinfónica do Porto, Casa da Música, a Orquestra Metropolitana de Lisboa, e tem sido dirigido por maestros como Edward Gardner, também a Londra de la Parra, Sylvain Kamerling, Douglas Boyd, Christoph Poppen, Joana Carneiro e Pedro Neves. E no mundo do jazz, como dissemos, aumentou a presença do seu instrumento em diversos repertórios ou colaborar com alguns dos mais importantes improvisadores contemporâneos, como Mark Turner, por exemplo, Peter Evans, Aaron Parks e tantos outros. Depois de João Barradas, vamos ficar com música que nos traz Wynton Marsalis. É dele o primeiro concerto, é o concerto para orquestra que vai abrir o recital de hoje dos Proms, com a RTP Antena 2 a acompanhar a temporada, que traz Jeoul Yeon-son, que já ouvimos ao piano, também a Orquestra Sinfónica da BBC, sob a direção de James Gaffigan, e vamos ouvir a Wynton Marsalis, a sua escrita com um concerto para orquestra, seguindo-se depois George Gershwin, o concerto para piano, por último Samuel Barber, que também ouvimos na tarde com a RTP Antena 2. A Sinfonia número 1 é a obra que vai encerrar este recital, que está agendado para as 19 horas de hoje.

0: A memória de George Gershwin e também de Ira Gershwin, Charlie Parker, para ouvirmos Summertime, são melodias de piano, sabendo que hoje é um instrumento que também vai poder ouvir se às 21 horas escutar a Sala 2. Há piano para ouvir, pianista, maestro, um dos grandes compositores italianos mais aclamados do século XX, com um trabalho marcante para descobrir no cinema, o programa Sala 2, quinzenal de Nuno Galupim, que alterna com a banda sonora, tem hoje este instrumento em destaque para viajarmos mais logo na relação entre a música e a sétima arte. E também para as 19 horas o encontro marcado com a música que traz assinatura de Wynton Marsalis e George Gershwin, BBC Proms, para ouvir o destaque para o piano de Yul Yunson, também com os músicos da Orquestra Sinfónica da BBC. James Gaffigan dirige Wynton Marsalis num concerto para a orquestra, George Gershwin no concerto para piano e Samuel Barber, claro, encerra com a Sinfonia número 1. Tudo isto para ouvir a partir das 19 horas. Hoje, dia para lembrarmos também outras palavras, toda a mestria nas palavras que um dia foram cantadas por Eliana Cotrubas, que esteve hoje também aqui com homenagem prestada na RTP Antena 2. Ouvimos as palavras que foram ditas sobre ela por algumas das pessoas que mais amaram a sua música. Aqui em Portugal, a presença de Adriano Jordão falando connosco e partilhando um pouco da sua experiência com Eliana Cotrubas, e também Ana Paula Russo, assim ouvimos uma homenagem breve à cantora romena que morreu anteontem aos 87 anos na Roménia. A notícia foi recebida com natural pesar pelo amigo de longa data, o pianista Adriano Jordão, e claro, também por Ana Paula Russo. Já voltaremos a Eliana Cotrubas, mas antes também não poderíamos encerrar a tarde sem lembrar uma outra voz, uma outra escrita, desta vez os 40 anos passados sobre a partida de Alexandre O'Neill, que assim nos fala de um adeus português.
1: Nos teus olhos altamente perigosos vigora ainda o mais rigoroso amor, a luz de ombros puros e a sombra de uma angústia já purificada. Não, tu não podias ficar presa comigo à roda em que apodreço, apodrecemos, a esta pata ensanguentada que vacila, quase medita e avança mugindo pelo túnel de uma velha dor. Não podias ficar nesta cadeira onde passo o dia burocrático, o dia-a-dia da miséria que sobe aos olhos, vem às mãos, aos sorrisos, ao amor mal soletrado, à estupidez, ao desespero sem boca, ao medo perfilado, à alegria sonâmbula, à vírgula maníaca do modo funcionário de viver. Não podias ficar nesta cama comigo em trânsito mortal até ao dia sórdido, canino, policial, até ao dia que não vem da promessa puríssima da madrugada, mas da miséria de uma noite gerada por um dia igual. Não podias ficar presa comigo à pequena dor que cada um de nós traz docemente pela mão. É esta pequena dor à portuguesa, tão mansa, quase vegetal. Não, tu não mereces esta cidade, não mereces esta roda de náusea em que giramos até à idiotia, esta pequena morte e o seu minucioso e porco ritual, esta nossa razão absurda de ser. Não, tu és da cidade aventureira, da cidade onde o amor encontra as suas ruas e o cemitério ardente da sua morte. Tu és da cidade onde vives por um fio de puro acaso, onde morres ou vives não de asfixia, mas às mãos de uma aventura, de um comércio puro, sem a moeda falsa do bem e do mal. Nesta curva tão terna e lancinante, que vai ser, que já é o teu desaparecimento, digo-te adeus e como um adolescente tropeço de ternura por ti.

0: Número 15, Mein Liebster ist so klein. A presença ainda do piano de Geoffrey Parsons e Eliana Cotrubas para reencontrar. Amanhã, por exemplo, no programa Mesa Voce, como pôde escutar com André Cunha Leal, estivemos à conversa sobre Eliana Cotrubas, a sua voz e toda a capacidade da palavra que cuida. 15 horas e 59 minutos, quase 16, 15 nos Açores. Daqui a pouco os programas especiais que prosseguem na RTP Antena 2. Ainda o convite à escuta de um final de tarde com António Pires Veloso. Daqui a pouco os 150 anos da estreia de uma ópera marcante da música de sempre. E mais logo o convite à escuta dos Proms. E já sabe também, hoje é dia de Sala 2 com Nuno Galopim. Fique bem, tenha então uma ótima tarde de sexta-feira e um excelente fim de semana. Regresso à 1 da tarde da próxima segunda. Até à próxima semana, tenha então um ótimo fim de semana com a RTP Antena 2.
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A 24 de fevereiro de 1876, no Teatro Christiania, em Oslo, era levada à cena pela primeira vez Peer Gynt, a revolucionária obra-prima do dramaturgo Henrik Ibsen, com música do compositor Edvard Grieg.

A relação entre Ibsen e Grieg remonta ao inverno de 1866, quando os dois se conheceram em Roma. 8 anos mais tarde, em janeiro de 1874, numa carta escrita em tom formal, Ibsen convidava o compatriota a participar num projeto que viria a tornar-se numa das mais bem-sucedidas colaborações artísticas do século XIX. Hesitante num primeiro momento, Grieg acabaria por aceitar o desafio de compor a música para o texto dramático em verso, livremente inspirado num conto popular norueguês, e que ao longo de 5 atos contava

em tom satírico, a viagem e as aventuras de um camponês pelo mundo. Alternando entre a realidade e o sonho, Peer Gynt cruza-se ao longo da viagem que o levará da Noruega ao norte de África com personagens do imaginário escandinavo como trolls, gnomos e duendes e com figuras exóticas de outras culturas, como é o caso de Anitra, a filha de um chefe beduíno. A crítica implícita de Ibsen ao povo norueguês e, designadamente, à sua presunção e mesquinhez, encontra eco numa personagem em que a procrastinação, a ilusão ou a mentira funcionam como expedientes para fugir às responsabilidades e evitar o confronto com os seus próprios sentimentos e ações. Posto à prova em situações extremas, Peer Gynt revela o lado mais nobre e o mais vil do ser humano, ou, se quisermos, a sua grandeza e a sua miséria. As reações à estreia da peça dividiram-se. Um crítico da época fez notar que os requisitos para a encenação de um texto que transcendia o tempo e o espaço eram impossíveis de satisfazer com a tecnologia existente. Mais favorável e consensual seria a opinião sobre a música, ainda que o próprio Grieg tenha manifestado previamente algum receio de mimetizar em demasia os detalhes da narrativa. Apesar desse receio, de várias hesitações e de se ter mostrado inclusive arrependido por ter aceito o convite de Ibsen para uma tarefa tão exigente, foi justamente a sua capacidade de retratar as nuances de cada personagem, de cada cena e de cada situação que cativou verdadeiramente o público e a crítica desde o primeiro momento em que a partitura foi executada. De resto, Ibsen e Grieg não estiveram presentes nessa estreia. Além das muitas demandas profissionais, os pais do compositor tinham falecido recentemente e só em novembro do mesmo ano de 1876, Grieg conseguiu finalmente assistir à produção de Peer Gynt, não sem algum desgosto, por considerar que a orquestra não tinha estado à altura da música e por ele próprio não ter podido participar nos ensaios e dar as suas indicações. Sabemos hoje que o sucesso musical se deve principalmente às duas suítes que o compositor elaborou com peças extraídas de música de cena original e designadamente a momentos como a canção de Solveig, a dança de Anitra ou No Palácio do Rei da Montanha. A proposta que fazemos então para esta emissão especial pelos 150 anos da estreia de Peer Gynt é de escutarmos uma seleção de excertos do total de 26 números musicais que compõem a obra, na versão do maestro Edward Gardner, gravada em 2016 para a editora Shandos, com o coro e a filarmónica de Bergen, e os solistas Johannes Weisser, o barítono que faz de Peer Gynt, a soprano Lisa Davidson como Anitra, a soprano Ann-Helen Munn como Solveig e a também soprano Victoria Nava como terceira pastora.

A canção de embalar de Solveig, no final da música de cena de Edvard Grieg para o Peer Gynt de Henrik Ibsen, uma das obras-primas do teatro moderno e das artes norueguesas, e também o grande sucesso do compositor. A estreia teve lugar no Teatro Christiania de Oslo, no dia 24 de fevereiro de 1876, há 150 anos. Peer Gynt narra a vida e aventuras de um anti-herói irresponsável e egocêntrico que viaja pelo mundo em busca de fortuna através de negócios ilícitos e que acaba por encontrar a redenção no amor de Solveig. Escutamos então uma boa parte das 26 peças que constituem a música de cena de Grieg para os 5 atos do drama, incluindo os números mais célebres como O Rapto da Noiva, No Palácio do Rei da Montanha, A Morte de Ösa, De Manhã, A Dança Árabe e A Dança de Anitra, ou A Canção de Solveig. Participaram na gravação as sopranos Lisa Davidson, Anne Helen Mund e Victoria Nava, o barítono Johannes Weisser e o coro e orquestra filarmónica de Bergen, sob a direção do maestro Edward Gardner.

0: Paul Audet num Chitarrone.
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3: 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Passa 1 minuto das 5 da tarde. O noticiário das 5, com edição de Sandy Gageiro.
4: Dezenas de enfermeiros do Amadora Sintra apresentam uma declaração de escusa de responsabilidade. Consideram que não há condições na urgência deste hospital para prestar cuidados de saúde seguros e adequados aos utentes. O Presidente da República presta homenagem aos dois militares do Exército que morreram hoje atropelados na autoestrada A1. Neste jornal vamos conhecer as novidades da Feira do Livro do Porto, que abriu portas hoje. Dezenas de enfermeiros do Hospital Amadora Sintra entregaram uma declaração de escusa de responsabilidade no final do mês passado. Estes profissionais entendem que o hospital está sem condições na urgência para prestar cuidados de saúde seguros e adequados aos utentes. Um desses enfermeiros, citado esta tarde pela agência Lusa, conta que a situação tem vindo a agravar-se e no início desta semana o tempo de espera para doentes urgentes chegou a ultrapassar as 26 horas. Cláudia Godinho.
5: Os profissionais contam que os tempos de espera elevados têm vindo a agravar desde o final de fevereiro, altura em que o serviço ficou sem direção clínica, mas agora está ainda pior. Um profissional de saúde que trabalha nas urgências do Amadora Sintra contou à agência Lusa que os tempos de espera que chegaram no início desta semana a 26 horas para doentes urgentes, doentes que deviam ter sido vistos em uma hora. Já alguns doentes muito graves esperaram 4 horas para serem atendidos. O pico de afluência nas urgências levou a que se ultrapassasse os 200 doentes inscritos. Já no final do mês de julho, dezenas de enfermeiros do Hospital Amadora Sintra entregaram uma declaração de escusa de responsabilidade, declararam que não tinham condições para prestar cuidados adequados e seguros aos doentes. De acordo com o enfermeiro que falou com a agência Lusa, tem havido uma sobrelotação diária da zona de ambulatório, uma permanência prolongada dos utentes e há também uma falta de recursos humanos em várias áreas. E esta falta de recursos humanos, nomeadamente enfermeiros, já tinha resultado na redução da capacidade de internamento nas urgências, um serviço que tem agora menos 18 camas.
4: Na última hora e segundo o portal do Serviço Nacional de Saúde, na internet, o tempo de espera para doentes urgentes era de 9 horas. A Rádio Pública pediu já esclarecimentos à administração do hospital para saber que medidas estão a ser tomadas para responder aos problemas apontados pelos enfermeiros. O Presidente da República lamenta a morte de dois militares que foram atropelados por um carro na autoestrada A1 esta manhã. António José Seguro sublinha a coragem e a solidariedade destes militares que prestavam auxílio de forma voluntária a um caminhão que se encontrava em dificuldades na autoestrada. O Exército refere que foi determinada a abertura de um processo de averiguações para apurar as circunstâncias deste acidente. Dizem-se comprometidos em melhorar a prestação social única. LIVRE, PCP e Bloco submeteram hoje no Parlamento um pedido de conjunto de apreciação parlamentar do diploma que cria a nova PSU, formalizando assim a intenção que já tinham manifestado na semana passada. Ainda sem entendimento sobre qual será o melhor caminho para melhorar a lei, os três partidos concordam. Como está, o PSU vai aumentar a pobreza e a exclusão. Teresa Borges.
6: Defendem que a PSU não quebra, mas sim contribui para a pobreza, submetendo o direito à proteção social a uma lógica inaceitável e desumana. O pedido conjunto de apreciação parlamentar já deu entrada no Parlamento. O LIVRE, pela voz da líder parlamentar Isabel Mendes Lopes, acredita que é possível corrigir aspectos do diploma.
7: Nomeadamente, o valor da prestação social única tem de ser mais perto do valor do limiar de pobreza em Portugal e deve caminhar para o valor do limiar de pobreza em Portugal. Ninguém deve ser prejudicado por não aceitar aquilo que na prática

0: única é uma imposição de um trabalho não remunerado e a prestação social única tem de servir efetivamente para que as pessoas saiam da situação de pobreza e consigam resolver a sua vida.
1: Melhorar a PSU é também o compromisso assumido pelo deputado único do Bloco de Esquerda, Fabián Figueiredo.
2: A prestação social única tem que ser uma via de saída da pobreza e não uma via de aprofundamento da pobreza. A prestação social única, como está, amarra as pessoas à pobreza.
1: O PCP não exclui pedir a suspensão da vigência do decreto. É uma das duas possibilidades que ainda estão a ser avaliadas. Paula Santos, líder parlamentar comunista, insiste.
3: Não podemos aceitar uma prestação social que nos seus critérios introduza critérios que deixe pessoas de fora. Não podemos aceitar uma prestação social cujo valor de referência é baixíssimo e não permite, de facto, às pessoas sair da situação de pobreza.
1: Certo é que a PSU vai voltar ao Parlamento para ser alterada ou revogada, é exigida a aprovação por maioria simples.
4: Os três partidos reúnem juntos o número mínimo de 10 deputados necessários para levar ao Parlamento o decreto-lei que cria a prestação social única. Questionado no início da semana pela Rádio Pública, o PS admitiu avançar com alterações ao decreto caso as respostas que pediu ao Governo não sejam suficientes. O Chega ainda está a avaliar. O coordenador-geral da Médicos Sem Fronteiras para a Palestina avisa a violência dos colonos israelitas sobre os palestinianos na Cisjordânia tem vindo a aumentar e a população da Faixa de Gaza continua a enfrentar graves privações. Ideias deixadas hoje à Rádio Pública por Joan Tubau, em Amã, na Jordânia, uma vez que a Médicos Sem Fronteiras continua sem poder entrar no território de Gaza. Cláudia Martins.
5: É a partir da capital da Jordânia que Joan Tubau trabalha, desde que a Médicos Sem Fronteiras foi proibida de entrar em Gaza pelo Estado de Israel. A falta de documentação é um problema para as organizações médicas e humanitárias, mas isso é nada, sublinha o coordenador-geral da Organização para a Palestina, quando comparado com as necessidades que as pessoas passam em Gaza.
6: Para acesso na água, os alimentos, os hospitais, todos eles foram de uma forma ou outra atingidos pelos bombardeios do exército israelense. Todos os hospitais têm dificuldades para ter acesso ao remédio, medicamento. Todos os hospitais hoje funcionam com motor de luz para gerar energia, eletricidade, porque não tem rede na faixa de Gaza em lugar nenhum, rede elétrica.
5: Na Cisjordânia, a situação é diferente, mas tem piorado.
6: As populações estão constantemente submetidas à violência. Não possam se deslocar, não possam ir para o médico, não possam viver uma vida normal, sempre com medo, tanto do exército quanto dos colonos.
5: O temor é a normalização do conflito e que este cenário caminhe para mais violência e privação das pessoas. Joan Tubau espera mais da comunidade internacional.
6: Hoje em dia, a União Europeia ainda é o maior parceiro comercial com Israel. Pelo menos o bloqueio tem que finalizar. A violência tem que parar, mas o bloqueio tem que finalizar. Os produtos necessários para que o povo tenha acesso à água, acesso a remédios, para que as crianças possam voltar para a escola, isso tem que acontecer já. Isso é uma coisa que a União Europeia, por exemplo, poderia fazer muito mais do que está fazendo.
5: Em outubro há eleições em Israel e, apesar de o coordenador-geral da Médicos Sem Fronteiras para a Palestina reconhecer que há muitos israelitas desiludidos com a liderança do país, há pouca crença numa mudança de rumo sobre esta realidade.
4: Ontem, Portugal juntou-se a outros 6 países europeus e ao Canadá no apelo para que Israel pare de imediato a expansão dos colonatos na Cisjordânia. A Feira do Livro do Porto abriu portas hoje ao meio-dia e nos primeiros 15 minutos entraram mais de 800 visitantes. Este ano, os Jardins do Palácio do Cristal vão receber mais estantes e mais eventos e, pela primeira vez, convidados internacionais. A Feira do Livro presta homenagem também este ano à poeta portuense Inês Lourenço, como nos conta Miguel Bastos.
7: Há 30 anos, Inês Lourenço escreveu, com ironia, um poema chamado Feira do Livro.
8: Desconstrói um bocadinho a pose do poeta que enfunava a laringe, ou seja, colocava a voz para, de alguma forma, tornar mais enfática a sua poesia, mas, na verdade, a atenção da poeta desloca-se para a Tília.
7: E é com Matília, com o nome da poeta, que Inês Lourenço vai agora ser homenageada. É uma questão de justiça, considera o vereador da Câmara do Porto, Jorge Sobrado.
8: Será um ato de justiça. Suíça, mas é também um grande pórtico de descoberta de Inês Lourenço.
7: São várias as iniciativas para homenagear a poeta e divulgar a sua obra numa feira que continua a crescer.
8: Temos mais livreiros, editores e mais stands. Este ano serão 144 stands com 131 livreiros e editores. Por outro lado, expandimos, musculamos a programação cultural.
7: Com mais de 400 propostas entre espetáculos, exposições e apresentações de livros, este ano a feira ganha também uma dimensão internacional.
8: E eu destacaria aqui a participação do poeta palestiniano Mohamed El Kurd, que nos traz, no fundo, uma visão sobre como a palavra, a palavra poética e a palavra que se exprime como pensamento são também uma forma de pensar o mundo e de agir no mundo, de resistência. E destacaria também a conversa com Marie Dariosek sobre a sua experiência a respeito da insónia e de um certo limiar da loucura.
7: A Feira do Livro vai ficar nos jardins do Palácio de Cristal, no Porto, até dia 6 de setembro.
4: Uma sugestão para quem vai estar no Porto nas próximas duas semanas. O escritor canadiano Albert Manguel vai ao Jardim Público de Évora para uma conferência gratuita ao ar livre no sábado, dia 29 de agosto. A palavra Devagar é uma conferência sobre o tempo, a reflexão, a linguagem e os diferentes significados do silêncio. O encontro às 6 da tarde no Parque de Merendas do Jardim Público, integrada na programação da Academia do Vagar, iniciativa da Capital da Cultura Évora 27, que divulga esta informação, além de conferências internacionais. A programação da Academia do Vagar vai ter também encontros, conversas e workshops de entrada gratuita, com a participação de filósofos, sociólogos, antropólogos, artistas e outros pensadores que, a partir de diferentes disciplinas, vão refletir. Um ciclo de palestras sobre fontes históricas, a começar em outubro, quer sensibilizar o público para a importância da memória histórica no exercício da cidadania e a importância do património documental. Palavras do presidente da Academia Portuguesa da História, Miguel Correia Monteiro.
9: Na hora de votar, pode ter uma tendência ideológica, e o país está muito dividido ideologicamente, mas a história ajuda-nos a formar uma opinião mais avalizada, mais profunda, aprofundada, sobre a razão de ser, de sermos portugueses, o caminho que tivemos que trilhar até alcançarmos a democracia, a questão da guerra colonial, que ainda hoje tem que ser encarada de frente e sem fantasmas.
4: Declarações de Miguel Correia Monteiro à Agência Lusa. A Carta Constitucional de 1826 como matriz política da monarquia liberal portuguesa, pelo historiador José Miguel Sardica, da Universidade Católica Portuguesa, abre o ciclo no dia 22 de outubro na Torre do Tombo. Em novembro, o programa vai abordar os 40 anos da Rede Nacional de Bibliotecas Públicas e encerrar este ano, a 10 de dezembro, no mesmo espaço, a historiadora Maria José Azevedo Santos, da Universidade de Coimbra, vai abordar o obituário do Mosteiro de São Vicente de Fora, século XIII, escrever, usar e conservar. Em Monção, ontem foi dia de antestreia do mais recente documentário do luso-francês Filipe Machado Domingos, Nunca Haverá Imagens Suficientes. É o título do documentário que, durante 45 minutos, mergulha os espectadores numa viagem intimista do realizador que passou para o ecrã as viagens dos imigrantes, casamentos, lutos, emoções que viveu e ainda hoje vive Filipe Machado Domingos.
10: Bem, há imagens da viagem que fiz de carro entre Paris e Monção. A ideia era de fazer a viagem que muitos dos imigrantes fazem de carro, e então essa estrada de França, da Espanha e até a fronteira para Portugal, e decidi de mixar essas imagens com arquivos familiares, imagens de casamentos, sobretudo a minha dos meus familiares, onde são as únicas imagens que há dos meus avós. E então os meus avós que faleceram já há muito tempo, e então decidi fazer uma ponte entre essa viagem e essas mortes que aconteceram na minha vida, e onde não pude assistir a esses funerais. E então o filme fala disso, de uma forma de luto, de funerais que foram falhados, da minha parte, não é, como imigrante. Então há essa mistura de imagens entre a viagem, entre as imagens da minha terra, então Monção, a aldeia e a região, e esses arquivos familiares que estão aqui prontos para fazer um comentário sobre aquilo que já não existe, aquilo que falta, esses espaços também vazios, entre casas que estão ao abandono, ou outras pessoas que moram lá, coisas assim.
4: Nunca haverá imagens suficientes. O documentário já tem apresentações marcadas para setembro em Drancy e Felipe Machado Domingos espera que também noutras salas portuguesas. Fábio Porchat, um dos rostos mais conhecidos do humor brasileiro através do fenómeno Porta dos Fundos, quer aproveitar a primeira passagem por Moçambique para desenvolver intercâmbios com comediantes locais à semelhança do que já fez em Angola. Em entrevista à agência Lusa, em Maputo, o ator visita Moçambique pela primeira vez para apresentar o espetáculo Histórias do Porchat em Nampula, hoje e na capital sábado, mas diz que a viagem vai além das atuações em palco.
11: Agora, com os moçambicanos, uma alegria. Eu fiz um grande encontro assim que cheguei. Alguns dos comediantes, atores, estavam lá presentes. Eu tive uma conversa muito legal e a minha vontade é fazer esse intercâmbio também com Moçambique, que tem tanta gente bacana, talentosa e afim de fazer comédia. Então, estou muito animado com essa minha primeira vez em Moçambique. E Moçambique é daqueles países que eu nem cheguei e já quero voltar. O espetáculo é um show de stand-up, que onde eu falo sobre as minhas viagens, viagens diversas. Eu já fui para 79 países e aí gosto de viver experiências das mais diferentes e aí reunir as experiências mais divertidas, mais malucas, num show que já tem 500 mil pessoas já assistiram esse show ao longo desses 4 anos que eu venho me apresentando. E é uma comédia muito pessoal, onde eu conto durante uma hora todas as minhas experiências nessas viagens.
4: A experiência de atuar para públicos lusófonos em vários continentes convenceu de que a comédia é uma linguagem comum. O filme Les Roches Rouges, do realizador francês Bruno Dumont, uma coprodução entre Portugal, França, Itália, Espanha e Catar, é um dos trabalhos a concurso na edição 74 do Festival de San Sebastián, anunciou hoje a organização. O título de Bruno Dumont tem produção portuguesa pela Rosa Filmes e estreou-se em abril em Cannes. Dos 22 títulos hoje anunciados naquela secção, 3 são longas-metragens, 7 curtas, um filme de média duração e uma performance audiovisual fora de competição. Acrescenta uma nota da organização do certame. O Festival de San Sebastián decorre de 18 a 26 de setembro. O Jornal da 2 fica por aqui. 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
12: Edição de Sandy Gajan. Para amanhã, sábado, dia 22, em Portugal continental, previsão de céu pouco nublado ou limpo, apresentando-se temporariamente muito nublado no litoral centro até ao início da manhã, ainda que em princípio sem chuva. As temperaturas máximas previstas são de 23 graus no Porto, 26 em Lisboa e 27 em Faro. Os Açores, com muitas nuvens e aguaceiros nos três grupos, em Ponta Delgada as temperaturas vão andar entre os 19 e os 25 graus. Para Madeira, previsão de períodos de céu muito nublado e de chuva, em geral fraca a partir do final da tarde. O Funchal vai chegar aos 27 graus.
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Uma das incontornáveis vozes do século XX, Iliana Kotrubas, uma soprano que depois de ter estudado no Conservatório de Bucareste se estrearia na ópera da cidade em 1964 como Eniold numa produção de Pelléas et Mélisande de Debussy. Em 1965, Iliana Kotrubas venceu o concurso Hertogenbosch na Holanda e em 1966 o concurso da ARD na Alemanha, passando a partir de então a apresentar-se nas grandes casas de ópera da Europa e da América, nomeadamente na Ópera de Viena, no La Scala de Milão e na Metropolitan Opera de Nova York. Iliana Kotrubas deixou-nos ontem aos 87 anos, depois de um percurso notável que a consagrou como uma das grandes cantoras do nosso tempo. Nós vamos querer prestar-lhe a nossa homenagem ao longo da emissão de hoje. A partir das 6, mais minuto, menos minuto, teremos connosco o Nuno Galopim, que nos vai falar de 3 museus que vale a pena conhecer na cidade de Viseu. Será pretexto para escutarmos música do português Alfredo Kahl. E um pouco mais tarde, a partir das 7, no âmbito das transmissões dos Proms da BBC, vamos transmitir um concerto com música de Wynton Marsalis, Gershwin e Samuel Barber, na interpretação da Orquestra Sinfónica BBC, sob a direção de James Gaffigan, com a pianista Yeol Eumson. É um concerto que, até lá, vamos querer antecipar, sem esquecer as novidades discográficas. Hoje, com destaque para o novo registro da Terceira Sinfonia de Anton Bruckner pela Orquestra Anima Eterna, sob a regência de Pablo Eras Casado. E para a nova gravação que o ensemble La Revose, com o gambista Florence Bolton e o alaudista e tiorbista Benjamin Perrault, dedicaram ao universo musical de Monsieur de Sainte Colomba. Agora são 5h22, detemo-nos para já na música do americano Samuel Barber. Vamos escutar os 2 coros Opus 8 que concebeu a partir de um hino de Sigisberto de Jean Blot, traduzido por Alan Waddell, e de um poema de Emily Dickinson. É música do ano de 1936, do mesmo ano que Samuel Barber concebeu a sua primeira sinfonia, que soará mais logo a partir das 7 no concerto que vamos transmitir dos Proms da BBC. Vamos escutar uma gravação do coro Polyphony sob a direção de Stephen Layton.

Os dois coros Opus 8 que o americano Samuel Barber escreveu a partir de um hino de Sigisberto de Jean Blot, traduzido por Ellen Waddell, e de um poema de Emily Dickinson, é uma obra que o compositor se dedicou em 1936. Nesse mesmo ano concebeu a sua primeira sinfonia, uma obra que soará mais logo a partir das 7, aqui na RTP Antena 2, no concerto da Orquestra Sinfónica da BBC, sob a direção de James Gaffigan, com a pianista Yeol Eumson, que vamos transmitir no âmbito da transmissão dos proms da BBC. Ficamos aqui com o registro do coro Polyphony, sob a direção de Stephen Layton. Deixamos agora a música do século XX, recuamos cerca de 60 anos, até 1873, para escutarmos primeiramente a terceira sinfonia de Anton Bruckner, uma obra a que o compositor se dedicou poucos anos depois de ter deixado o seu trabalho como organista na Catedral de Linz e de ter sucedido a Simon Zesta como professor de composição no Conservatório de Viena. Bruckner, apesar da idade à beira dos 50 anos, ainda não era um compositor consagrado, seria apenas com as suas sinfonias números 4 e 7 que o compositor se afirmaria como sinfonista, de tal forma que só conseguiu fazer estrear a Terceira Sinfonia em 1877, 4 anos depois de a ter terminado, num concerto que acabou por ser desastroso, porque a morte do maestro Johann von Ebbeck, inicialmente escolhido para a estreia, obrigou a que Bruckner o substituísse. Bruckner era um maestro pouco dotado e não conseguiu assegurar a coesão da orquestra, o que fez com que pelo menos parte do público abandonasse o concerto. Vamos aqui ficar com uma nova gravação da orquestra Anima Eterna, sob a direção de Pablo Heras Casado.

A nova gravação que a orquestra Anima Eterna, sob a direção de Pablo Eras Casado, dedicou à Terceira Sinfonia de Anton Bruckner, uma sinfonia que o compositor concebeu em 1873 e que reviu de forma profunda nos anos que seguiram, até ao final da década de 1880. Aqui ficamos com o primeiro andamento, é um registro lançado com a chancela da Harmonia Mundi. A 7 minutos das 6. Vamos fechar a primeira hora do fim de tarde aqui na RTP Antena 2 com um excerto da Grande Missa em Dó Menor, Köchel 427 de Mozart. É um trabalho sobre o qual o compositor se debruçou entre 1782 e 1783, depois de ter sido dispensado das funções de Konzertmeister do Príncipe Arcebispo de Salzburgo, num período em que gozava de um tremendo sucesso junto do público de Viena. A missa seria estreada em Salzburgo na sequência do casamento de Mozart com Constanze Weber. Vamos aqui escutar Et Incarnatus Est na voz da soprano Ileana Kotrubas, que nos deixou ontem aos 87 anos, com a New Philharmonia Orchestra sob a direção de Raymond Leppert.

0: Uma vénia à soprano Ileana Kotrubas, que nos deixou ontem aos 87 anos. Ouvimos-la aqui com a New Philharmonia Orchestra, sob a direção de Raymond Lepard, na interpretação de Et Incarnatus Est, da Grande Missa em Dó Menor, Köchel 427, Mozart, uma obra de 1783. É assim que fechamos a primeira hora do fim de tarde aqui na RTP Antena 2. Seguimos daqui a nada com as propostas do Nuno Galpin, que hoje nos vai falar de três museus em Viseu.
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0: E agora, já temos em estúdio o Nuno Galpin. O Nuno esteve em Santa Combadão para acompanhar as provas finais do Prémio Jovens Músicos e aproveitou para dar um salto a Viseu, onde, Nuno, aproveitaste para visitar três museus. Que museus são estes?
8: Olá, António, muito boa tarde. Foi precisamente isso que aconteceu. Dei por mim a Santa Combadão, pensei, daqui a Viseu é um pulinho pela IP3, e foi o caminho que fiz. Passei um dia inteiro em Viseu, naturalmente andando pelas ruas, apanhando um pouco a vida da cidade, e fui bater à porta de três museus. Na mira já levavam, sem dúvida nenhuma, o Museu Nacional Grão Vasco. É um dos grandes museus do nosso país. Tem na sua coleção 22 tesouros nacionais, entre os quais aquele magnífico retábulo que em tempos estava na Sé, que fica ali mesmo ao lado. De resto, o museu está instalado no antigo Paço dos Bispos, um edifício do século XVI que é contíguo à Catedral, mas falava há pouco daquele belíssimo retábulo. Mas, por exemplo, há um autorretrato do Columbano, que é também uma das grandes obras que ali estão, dentro de uma coleção de pintura. De resto, além da pintura e de muitos objetos que vieram não só da Sé, mas também de igrejas da região, há têxteis, há mobiliário, há faianças. É uma coleção que vale a pena visitar. É claro que o nome vem do próprio Grão Vasco, ou seja, Vasco Ferreira, 1475-1542, é um dos grandes vultos da pintura portuguesa e parte da sua obra.

0: está ali exposta. É interessante ver que na coleção do museu há também algumas obras em depósito de outros museus, uma delas do Museu Nacional da Música, que muito gostei de ali ver.
1: E também com uma relação com o Museu Nacional Grão Vasco. Querias falar-nos do Museu Almeida Moreira.
0: É verdade, Almeida Moreira. Quem foi Almeida Moreira? Crítico de arte, professor, mas também fundador, primeiro diretor do Museu Grão Vasco. Foi ele que, de certa forma, e perante as coleções que foi juntando e através do seu olhar de curador, encontrou um caminho para definir o que seria aquela coleção, o que estava ali a ser musealizado. E é interessante ao vermos a sua casa, que não é exatamente uma casa-museu, apesar de haver duas ou três divisões quase que musealizadas como se o fossem. O que vemos ali são obras da sua coleção pessoal, sobretudo de pintura. Ele tem ali Silva Porto, Columbano, Amadeu, José Malhoa, António Ramalho, muita cerâmica de várias regiões do país. E o que encontramos ali assim, de certa forma, é um olhar pessoal sobre o homem que ajudou a definir o caminho através da curadoria do que seria o Museu Grão Vasco. Lá está, não é exatamente a casa-museu, mas estamos o museu naquela que foi a sua casa, e esta proximidade ajuda a contar a história.
1: E para fechar, querias falar-nos do Museu Caldo Amaral. Que
0: Sim.
1: Museu é este?
0: É mais um museu. Este fica nas traseiras da Sé, numa calçada que desce nas traseiras da Sé. O Museu Almeida Moreira também não fica muito longe, estamos no núcleo histórico da cidade de Viseu. Nós o que temos no Museu Caldo Amaral, no fundo, é um olhar sobre várias gerações de uma família há muito ligada às artes. Temos ali pintura, música, arquitetura, fotografia, cerâmica, escultura e até a dança, e naturalmente passamos por figuras de absoluta referência, como foram, por exemplo, o Francisco Queira do Amaral, o Pitum, grande arquiteto, do qual podemos ver sobretudo trabalhos de desenho interessantíssimos. A ceramista Maria Keil está ali devidamente representada, ou, e era inevitável falarmos dele aqui assim, Alfred Keil, o autor da portuguesa, o hino nacional, é um dos elementos desta família e tem um espaço do museu que conta também a sua história e nos dá, de resto, a escutar algumas das suas obras.
1: E a propósito de Alfred Keil, propunha-te que fechássemos com as 12 melodias opus 9 deste compositor, na interpretação da pianista Tomohiro Hata. Estamos no ano de 1881. Até para a semana, Nuno.
0: Até para a semana.

Tomohiro Hata, na interpretação de quatro das 12 melodias que o português Alfredo Keil concebeu em 1881 e que dedicaria ao rei Dom Luís I, que era também músico, era violoncelista. Aqui ficámos com O Teu Sorriso, Murmúrios, Guitarra e Juventude. Agora são 6h22, de regresso à música do século XX, vamos dedicar os próximos minutos aos andamentos finais de concerto para violoncelo em Mi Menor Opus 85 do britânico Edward Elgar, uma obra que o compositor fez estrear no concerto de abertura da temporada de 1919 da Orquestra Sinfónica de Londres, com o violoncelista Felix Salmond como solista. O concerto só passaria a ser tocado com maior frequência com a gravação de Jacqueline du Preez, de 1965, integrando a partir de então o cânone do repertório do instrumento. Vamos escutar uma nova gravação da violoncelista Astrid Cyrano-Ciani com a Orquestra Sinfónica de Londres, sob a direção de François-Xavier Roth.

um excerto do novo álbum que Astrid Cyrano-Siani e a Orquestra Sinfónica de Londres, sob a direção de François-Xavier Roth, com o pianista Nathaniel Gouin, dedicaram a música para violoncelo de Elgar, Max Bruch e Benjamin Britten. Aqui ficamos com os andamentos finais do Concerto para Violoncelo em Mi Menor, Opus 85, de Elgar. É um novo registro lançado com o selo da Alfa. Não deixamos as novidades discográficas, seguimos com um universo musical diferente, recuamos praticamente 2 séculos e meio para escutarmos 4 peças que Monsieur de Sainte-Colombe, um compositor e gambista francês que viveu de 1640 a 1700, escreveu para o seu instrumento. É a música que foi descoberta num manuscrito que se encontra preservado na Biblioteca Municipal de Tournus. Vamos aqui escutar o gambista Florence Bolton e o teorbista Benjamin Perrault.

Allemand, ballet, sarabanda double e gavotte, as quatro peças em ré menor de Monsieur de Sainte-Colombe, é música que nos chegou através de um manuscrito do último quartel do século XVII que se encontra preservado na Biblioteca Municipal de Tournus. Ficamos com um novo registro do gambista Florence Bolton e do tiorbista Benjamin Perrault, lançado com o selo da Harmonia Mundi. A 11 minutos das 7, é também pelo período barroco que vamos fechar o fim de tarde de hoje aqui na RTP Antena 2. Vamos escutar um dos concertos para fagote que António Vivaldi nos deixou. Vivaldi escreveu 39 concertos para o instrumento. Muito se tem discutido a quem é que estes concertos se destinavam. É pouco provável que Vivaldi os tenha concebido para as alunas do Ospedale della Pietà em Veneza, onde trabalhou praticamente durante 30 anos, por serem de grande exigência do ponto de vista da interpretação. Mais provável é que se trate, na sua maioria, de obras encomendadas por mecenas. Vamos aqui escutar uma nova gravação de Sophie Dervaux com orquestra barroca La Folia.

0: Concertos para fagote em Dó menor, RV 480, de António Vivaldi, uma obra da primeira metade da década de 1720. Ficámos com um novo registro de Sophie Dervaux, com a orquestra barroca La Folia. É um registro lançado com o selo da Berlin Classics. É assim que fechamos o fim de tarde de hoje aqui na RTP Antena 2. A emissão segue com a transmissão de mais um prom da BBC, com música de Wynton Marsalis, Gershwin e Samuel Barber, na interpretação da Orquestra Sinfónica da BBC sob a direção de James Gaffigan, com a pianista Yeol Eumson. Eu sou o António Pires Veloso. Da minha parte é tudo. Obrigado por estar com a Rádio Pública. Desejo-lhe um bom fim de semana.
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Olá, muito boa tarde. A RTP Antena 2 está a acompanhar os promos da BBC, como sempre, transmitidos a partir do Royal Albert Hall, em Londres. E hoje vamos ter um fim de tarde norte-americano. De resto, assinalar dos 250 anos da independência dos Estados Unidos, cruzam parte da programação desta temporada dos promos da BBC. Vamos então ter connosco James Gaffigan,

orquestra de Wynton Marsalis, que é uma obra que nasceu na amizade do compositor norte-americano com o maestro romeno Cristian Macellaru, que frequentemente apresenta programas que cruzam a clássica com o jazz. Esta obra foi estreada em Colônia em 2025 e agora está no palco do Royal Albert Hall com a BBC Symphony Orchestra, dirigida por James Gaffigan.

Ouvimos a BBC Symphony Orchestra, dirigida por James Gaffigan, no concerto para a orquestra de Wynton Marsalis. E agora, e seguindo o mesmo caminho de diálogo entre a música orquestral e a presença próxima de estímulos do jazz, vamos então ficar com a música de George Gershwin e, em concreto, com o seu concerto para piano, ou seja, uma obra que nasceu no ano a seguir àquela que foi a mais marcante, talvez, das suas peças orquestrais, Rhapsody in Blue. E na altura, George Gershwin observou até que muitos tinham achado que esse mesmo Rhapsody in Blue tinha sido um acidente feliz, pelo que ele então resolveu mostrar que, no fundo, havia mais a ouvir vindo do mesmo lugar de onde essa música tinha surgido. E vamos então ter que lhe dar razão, agora uma vez mais, com a BBC Symphony Orchestra, dirigida por James Gaffigan, e ao piano vamos contar com a sul-coreana Yeol Yum-sun.

E ouve um som ao piano, ao lado da BBC Symphony Orchestra, dirigida por James Gaffigan. Ouvimos o concerto para piano de George Gershwin, que é a peça central do programa de hoje dos Proms da BBC, que estamos a transmitir aqui na RTP Antena 2. E agora, e a fechar, vamos ter ainda uma obra de 1935, de Samuel Barber. É uma obra talvez menos tocada, mas bem interessante, e é uma obra que revela o dom de Samuel Barber para a melodia. Ora, trata-se da sua primeira sinfonia, em apenas o andamento, e que começou a ganhar forma no Maine, mais adiante em Roma, e que foi concluída na Riviera Francesa. Samuel Barber tinha então 25 anos e dedicou esta obra ao seu companheiro, o compositor Giancarlo Menotti. Uma vez mais, connosco vai estar a BBC Symphony Orchestra, dirigida por James Gaffigan.

Aplausos a fechar este programa dos Proms para a BBC Symphony Orchestra, dirigida por James Gaffigan, na Sinfonia número 1, Opus 9, de Samuel Barber. Amanhã, os Proms regressam à RTP Antena 2, num horário diferente, pelas 16 horas, e com um programa que é sempre especial, o chamado Relaxed Prom. Para todos, boa noite e até amanhã.

Charles Villiers Stanford, compositor, maestro e professor, nasceu em Dublin em 1852 e faleceu em Londres em 1924. Ficamos com o concerto para clarinete de Stanford, o seu opus 80, pela Orquestra Sinfónica da BBC e a direção de Michael Collins a partir do instrumento solista.

0: A Sinfónica da BBC com Michael Collins, um dos grandes clarinetistas do nosso tempo, aqui no concerto Opus 80 de Charles Villiers Stanford.
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Hoje, na Sala 2, recebemos um dos grandes mestres do cinema, Nino Rota. Nasceu em Milão em 1911, deixou-nos em 1979. Foi pianista, maestro e, claro está, um dos grandes compositores italianos do século XX e com um trabalho absolutamente marcante no cinema. De resto, não se fala de cinema italiano sem referir os nomes de um Fellini, um Visconti, um Antonioni, um Pasolini, um Rossellini, um De Sica ou, claro, um Nino Rota.

Nino Rota nasceu numa família musical. Foi uma criança prodígio e aos 11 anos apresentou uma oratória de sua autoria. Tinha por título L'Infanzia de San Giovanni Battista. Estudou no Conservatório de Milão, depois no Conservatório de Santa Cecília em Roma e mais adiante, entre 1930 e 1932, aí rumou aos Estados Unidos, onde continuou os seus estudos no Curtis Institute, em Filadélfia. Regressou então a Milão e um ano depois assinou então a sua primeira banda sonora. Era a música para Treno Popolare, de Raffaello Matarazzo. Este foi então o primeiro passo de uma obra que o associou inevitavelmente a cineastas como Federico Fellini, para quem de resto ouvimos a música composta para Amacord a abrir este episódio da Sala 2, assim como para Luchino Visconti, Franco Zeffirelli e depois, para além do cinema italiano, nomes também como King Vidor, René Clément ou Francis Ford Coppola, para quem Nino Rota assinou a banda sonora de O Padrinho, que escutámos agora mesmo. Bom, e voltamos à música. Voltamos à música com um reencontro com o cinema de

Nino Rota tinha já uma obra bem vasta para o cinema quando se cruzou pela primeira vez com Federico Fellini. Isso aconteceu em 1952 com o filme O Shake Branco. Um ano depois voltaram a encontrar-se em I Vitelloni, filme que entre nós estreou como Os Inúteis. Em 1964 chegou La Strada, do qual escutámos ainda há pouco uma sequência da respectiva banda sonora, e depois foi a vez de O Conto do Vigário, em 1955, As Noites de Cabiria, em 1957, e em 1960, e vamos escutar o clássico La Dolce Vita.

Hoje na Sala 2 ouvimos a música de Nino Rota. Já o encontramos por três vezes ao lado de Fellini, logo ao início deste episódio, com a música para Amacorde. Depois passámos por La Strada e esta era a banda sonora de La Dolce Vita. Ora, o trabalho de Nino Rota ao lado de Fellini teve depois ainda continuidade, e isso aconteceu no filme coletivo Boccaccio 70 de 1962, para o qual Nino Rota compôs a música para os segmentos não só de Fellini, mas também de Luchino Visconti. E depois esta parceria continuou em 1963 com 8 e meio, mais adiante Julieta dos Espíritos em 1965, Satyricon em 1969, Roma em 1972, Amacorde, que já escutámos, em 1973, ainda Casa Nova de 1976 e Ensaio de Orquestra em 1978, e este foi terminado no ano que precedeu a morte de Nino Rota. Houve mais outras colaborações entre ambos, é certo, nomeadamente para documentários, para televisão e ainda mais um filme coletivo. De facto, entre Nino Rota e Fellini nasceu uma das mais importantes parcerias entre um compositor e um cineasta de toda a história da sétima arte. Mas Fellini não foi o único com quem Nino Rota estabeleceu uma relação de trabalho e cumplicidade. Escutemos agora outro caso, aqui com o cinema de um nome que já referimos há bem pouco, Luchino Visconti.

Estamos agora a ouvir música criada para o cinema de Luchino Visconti. Ora, Nino Rota tinha sido convocado em 1954 para trabalhar com Visconti em Sentimento. E por esses dias, e com a música de Bruckner e Verdi no epicentro das ideias, Nino Rota o que fez foi um trabalho de adaptação que ele mesmo dirigiu à frente da orquestra da RAI. E do bom entendimento com Luchino Visconti, abriram-se as portas para reencontros, por exemplo, nas Noites Brancas, em 1957, Rocco e os seus irmãos, em 1960, ou no colossal Leopardo, de 1963, que ainda agora estávamos a escutar. Mas, para não ficarmos apenas limitados ao cinema italiano, e uma vez que já há pouco tínhamos escutado o cinema de Coppola, vamos agora ouvir uma das colaborações de Nino Rota com o francês René Clément, neste caso, para o filme Plein Soleil, de 1960.

Esta é a música de Nino Rota para Plein Soleil, de René Clément, um filme com Alain Delon como protagonista. Ora, pela Sala 2, sempre que é possível, escutamos a música que os compositores, sobretudo aqueles que são muito reconhecidos pela sua obra para o cinema, criaram para outros espaços, nomeadamente para as salas de concerto. E, felizmente, e sobretudo depois da década de 90, não tem faltado gravações da música de Nino Rota, precisamente criada para as salas de concerto. Ora, vamos ficar com alguns exemplos.

Estamos agora a ouvir a música de Nino Rota, criada para as salas de concerto, e este era o primeiro andamento de Concerto Soirée para piano e orquestra, uma obra de 1962, que ouvimos aqui numa gravação pela Orquestra da Cidade de Granada, dirigida por José Pons e com Benedetto Lupo ao piano. Vamos continuar a descobrir ou a recordar algumas destas criações de Nino Rota fora do cinema. Vamos ouvir agora o primeiro andamento da sua Sinfonia número 2.

Este é o primeiro andamento da Sinfonia número 2 em Fá Maior, La Tarantina, uma obra composta no final dos anos 30, mas estreada apenas em 1975, e em Bari. Este era o primeiro andamento, então, da segunda das quatro sinfonias que Nino Rota compôs ao longo da sua vida. Ouvimos então esta Sinfonia número 2 em gravação pela Filarmónica Novecento do Teatro Régio de Turim, dirigida por Maurizio Conti, ou seja, a mesma orquestra e o mesmo maestro que agora nos vão levar até ao Divertimento Concertante, uma obra de Nino Rota, composta entre 1968 e 1973.

Este é o andamento inicial do Divertimento Concertante de Nino Rota, uma obra composta entre 1968 e 1973, contando aqui com o contrabaixista Davide Botto como solista. E agora, e depois de ouvirmos a música orquestral de Nino Rota, escutemos a sua música para piano.

Estamos nesta reta final da Sala 2 de hoje a escutar a música para piano de Nino Rota e ficamos com uma gravação de um disco que o pianista Michelangelo Carbonara nos apresentou no ano de 2009. Era um disco que nos dava a escutar música para piano de Nino Rota, 15 prelúdios, uma valsa, precisamente a que acabámos de escutar e que data de 1945, e também uma suíte com música do filme Casanova. E é precisamente com um segmento dessa suíte que ficamos hoje a fechar este episódio da Sala 2, uma vez mais com o pianista Michelangelo Carbonara. A Sala 2 regressa de hoje a 15 dias. Boa noite.

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1: Nós não aniquilamos o herês por ele nos resistir. Enquanto nos resiste, nunca o aniquilamos. Convertemo-lo, conquistamos todos os recessos do seu espírito, damos-lhes forma nova. Destruímos nele o mal e as ilusões. Trazemo-lo para o nosso lado, não em aparência, mas realmente, de alma e coração. Fazemos dele um dos nossos antes de o matarmos. É-nos intolerável que sobreviva no mundo qualquer pensamento errôneo, por muito secreto e impotente que seja. Mesmo no momento da morte, não permitiremos o menor desvio. Do livro 1984, de George Orwell, uma alegoria sobre o mundo vigiado.
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Muito boa noite e bem-vindos às Frequências Paralelas. Hoje, à descoberta de duas recentes edições da etiqueta berlinense Neue Meister, que há uma década vem divulgando uma nova geração de compositores empenhada em abrir horizontes no universo da música clássica, com especial enfoque nos conceitos de pós-classicismo e minimalismo. Olhamos então para os mais recentes discos de duas compositoras, a italiana Francesca Guccione, que é também violinista, e ainda Margaret Hermant, arpista e violinista residente em Bruxelas e cujo país de origem permanece incógnito. Já lá iremos a Margaret Hermant, uma das fundadoras do trio Echo Collective, do qual falámos aqui na última emissão, a propósito dos dois concertos que acontecem esta noite em Lisboa e no próximo domingo em Braga, pela dupla A Winged Victory for the Sullen, lembrando que esse trio de cordas

frequência técnicas como o ostinato e a transformações tímbricas para criar um efeito de imersão e suspensão. O primeiro trabalho, assinado em 2021 com o título Mukateya, contava com a direção artística do compositor e violoncelista Giovanni Solima. Em 2022, em parceria com a célebre fabricante de sintetizadores Moog, editou o EP Utopia Aerial View, e em 2024 era lançado o seu segundo álbum, The Geometry of Time, pela Neue Meister. Para além dos discos, dos concertos ao vivo e do contributo para bandas sonoras, designadamente para um filme estreado no Festival de Cinema de Veneza em 2023, e para o mais recente Chopin, uma sonata em Paris, em exibição nas salas nacionais, Guccione desenvolveu ainda um projeto de investigação em torno do compositor islandês Jóhann Jóhannsson, projeto que apresentou em universidades italianas. Em março deste ano foi editado o seu terceiro disco, Pantarei, a expressão de origem grega que significa tudo flui. Cada uma das composições deste disco é designada por movement, seguido de um algarismo em numeração romana. Nos próximos 25 minutos, mergulhamos nesta exploração musical sobre mudança, impermanência e transformação, sugerida por Pantarei, com o subtítulo An Ontology of Becoming, ou seja, uma ontologia do ser. Entre o intimismo e a expansividade, o convite de Francesca Guccione à meditação num espaço intemporal, a abrir a emissão desta noite das frequências paralelas.

Pantarei, An Ontology of Becoming, o novo álbum da violinista e compositora Francesca Guccione, editado em março deste ano pela etiqueta germânica Neue Meister, que nos convida a emergir numa atmosfera sonora onde as linhas do violino fluem através de subtis texturas eletrónicas, dissolvendo fronteiras entre a música clássica contemporânea e paisagens ambientais. Melodias com tempo para respirar e harmonias cintilantes num álbum em que o tempo ora se expande, ora se contrai, revelando a beleza não através dos grandes gestos, mas da vulnerabilidade, de nuances e de movimentos sóbrios. Pantarei, An Ontology of Becoming, foi o primeiro dos dois destaques nesta emissão em que propomos agora outra edição da Neue Meister com assinatura de uma arpista que é também violinista e compositora. Igualmente com formação clássica, tal como Francesca Guccione, mas neste caso no Real Conservatório de Bruxelas, Margaret Hermant foi uma das fundadoras do Echo Collective, trio de cordas formado para acompanhar as gravações e atuações ao vivo do projeto de música ambiental A Winged Victory for the Sullant, ao qual dedicámos o episódio anterior das frequências paralelas. Do trajeto de Margaret Hermant sublinha-se ainda a participação em álbuns de Jop Bavink ou Johan Johansson, o contributo com uma composição sua para um disco da violinista norueguesa Mari Samuelsen ou para as bandas sonoras de vários filmes, incluindo a de Lion, A Longa Estrada para Casa, do realizador Garth Davis, nomeado para vários Oscars em 2017 e vencedor de dois prémios BAFTA. Freedom é o primeiro álbum em nome pessoal de Margaret Hermant, foi editado em abril deste ano e reflete sobre temas como a paz interior, o desprendimento emocional e a autenticidade pessoal e criativa. Profundamente atmosférico, Freedom consiste num exercício de exploração da ressonância natural da harpa e de texturas especiais, criando paisagens sonoras onde a ideia de liberdade pode assumir diferentes formas e visões. Liberdade artística ou emocional, liberdade para transformar, para ser, para amar, para nos aceitarmos como somos, ou simplesmente liberdade para sonhar e por instantes imaginarmo-nos num outro lugar. Com produção do engenheiro de som francês Fabien Le Sœur e a colaboração da Budapest Art Orchestra em duas composições, exploramos então este novo disco Freedom da compositora e arpista Margaret Hermant.

0: Quatro composições do álbum Freedom, o primeiro a título pessoal da compositora, arpista e violinista Margaret Hermant, editado em abril deste ano pela Neue Meister. A Leap into Silence, Smile, uma versão orquestral de Timeless e, por fim, A Dive into the Open, com a participação da Budapest Art Orchestra, foram as quatro peças que escutámos deste trabalho, que nos abre uma janela para a visão artística de Margaret Hermant, onde a tradição vai ao encontro da inovação e onde o som se torna uma linguagem da memória e da transformação. É o ponto final neste capítulo das frequências paralelas. Boa noite e até para a semana.
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0: Alexandra.
1: Olá, Luís.
0: O ano de 1976 foi muito especial e importante para Dexter Gordon. Após um longo período de expatriamento na Europa, o saxofonista tenor estava de regresso aos Estados Unidos. Para assinalar a efeméride, da sua equipa e a editora Columbia, que acabara de o contratar, organizaram um par de concertos em Nova Iorque, os quais foram gravados ao vivo, em disco.
1: É nesse âmbito que escutamos Dexter Gordon no álbum Homecoming.

0: O saxofone tenor de Dexter Gordon em Gingerbread Boy, uma composição de Jimmy Heath, música do disco Homecoming, editado em 1977 pela Columbia.
1: Este álbum congrega os dois concertos que Dexter Gordon protagonizou em dezembro de 76 no Village Vanguard, o mais antigo dos clubes de jazz de Nova York. O título do disco não é fortuito, muito pelo contrário, pretendeu assinalar, como referimos, o regresso do saxofonista aos Estados Unidos. No Village Vanguard, Dexter Gordon foi acompanhado por Woody Shaw, trompete, Ronnie Matthews, piano, Stafford James, contrabaixo e Louis Hayes, na bateria.
2: We'd like to continue with a Woody Shaw original. This one is called Little Red's Fantasy. Little Red's Fantasy.

0: Little Red's Fantasy, um tema composto por Woody Shaw, música do disco Homecoming.
1: Em dezembro de 1976, havia uma longa fila de espectadores que tinham acorrido ao Village Vanguard para ver e ouvir ao vivo Dexter Gordon. A alimentar o interesse do público estava não só o prestígio do saxofonista, mas também a campanha mediática levada a cabo pela Columbia.
2: We'd like to start the set off with an original. This one is called Finja. Finja.

0: Fanja, um tema da autoria do próprio Dexter Gordon, música do disco Homecoming.
1: Composta por Thelonious Monk, Round Midnight é uma das baladas mais emblemáticas do jazz. Presença habitual nos concertos de Dexter Gordon, marcaria profundamente a carreira do saxofonista. Com efeito, em 1986, 10 anos após a gravação deste álbum, Dexter Gordon encarnava no filme Round Midnight, de Bertrand Tavernier, a personagem principal, Dale Turner.

0: O quinteto de Dexter Gordon, em Round Midnight, música do disco Homecoming, editado em 1977 pela Columbia. Boa noite, Luís.
1: Boa noite, Alexandra.

Edição de Cristina do Carmo. Jazz a 2, de João Moreira dos Santos, com Maria Alexandra Corvela e Luís Caetano.

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1: Era uma vez um país onde era tudo proibido. Ora, como a única coisa não proibida era o jogo do mata, os súbditos reuniam-se em certos campos que ficavam por detrás do país e aí, jogando ao mata, passavam os dias. E como as proibições vieram umas de cada vez, sempre por motivos justificados, não havia ninguém que achasse mal ou não soubesse adaptar-se. Passaram os anos. Um dia, os notáveis do país viram que já não havia razão para que tudo fosse proibido e mandaram arautos avisar os súbditos de que podiam fazer o que queriam. Os arautos foram aos locais onde costumavam reunir-se os súbditos. Saibam, anunciaram, que já nada é proibido. Eles continuaram a jogar ao mata. Não perceberam, insistiram os arautos. São livres de fazerem o que quiserem. Muito bem, responderam os súbditos. Nós jogamos ao mata. Os arautos bem se afadigaram a recordar-lhes todas as ocupações boas e úteis que haviam tido no passado e poderiam ter novamente de agora em diante. Mas eles não ligavam e continuavam a jogar, um lance a seguir ao outro, sem pararem sequer para ganhar fôlego. Vendo que as tentativas eram vãs, os arautos foram dizê-lo aos condestáveis. Resolve-se bem, disseram os condestáveis. Proibimos o jogo do mata. Foi então que o povo fez a revolução e os matou a todos. Depois, sem perder tempo, tornou a jogar ao mata. Em A Memória do Mundo, de Italo Calvino.
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Olá, boa noite. Bem-vindos a mais um Gravidade Zero na Antena 2. Hoje sob o signo da música ambiente japonesa, também conhecida como Kenku Ongaku. Começamos por ouvir Hiroshi Yoshimura.

View from My Window é Hiroshi Yoshimura no Gravidade Zero. Hiroshi Yoshimura é um pioneiro do Kankyu Ongaku, a música ambiente japonesa, desenvolvida a partir dos anos 80 e assenta em delicadas texturas eletrónicas e sons da natureza. É hoje objeto de atenção neste Gravidade Zero. Este View from My Window é uma das faixas do álbum de estreia Music for Nine Postcards, um disco que, segundo o próprio, inspira-se no movimento das nuvens na sombra de uma árvore no verão, no som da chuva e da neve. Originalmente concebido para ser som ambiente no Museu Hara de Arte Contemporânea, em Shinigawa, Tóquio, acabou por sair comercialmente na editora de Satoshi Ashikawa, outro dos pioneiros do género ambiental japonês. É Ashikawa, que ouvimos agora. Image Under a Tree é do álbum Stillway, editado em 1982 na editora Sound Process, tal como o álbum de Hiroshi Yoshimura que acabamos de ouvir. Stillway é o único álbum lançado por Satoshi Ashikawa. Ele morreu aos 30 anos, vítima de um acidente. Isto aconteceu um ano depois do lançamento deste disco. Satoshi Ashikawa queria que esta música pairasse como o fumo e fosse absorvida pelo ambiente. Neste disco, Stillway, a percussionista Midori Takada, que ouviremos logo depois deste Image Under a Tree, também participa.

Mr. Henri Rousseau's Dream é uma das faixas de Through the Looking Glass, álbum de 1983, o primeiro a solo de Midori Takada, compositora e percussionista japonesa. A descoberta de Midori Takada pelo Ocidente é em grande medida culpa do YouTube, que começou a sugerir este disco a toda a gente que procurava música mais calma. O efeito viral levou à reedição de Through the Looking Glass em 2017 e ao renascimento da carreira de Midori Takada. O disco usa vários tipos de percussão, marimba, gongo, vibrafone, piano e também garrafas de Coca-Cola. Continuamos a explorar o Kankyu Ongaku, a música ambiental japonesa, agora com Yutaka Hirose e música para casas pré-fabricadas, literalmente. Trata-se de música composta para ser ouvida nas casas pré-fabricadas da Misawa Home Corporation. Este Shadow of a Water Droplet vem na reedição de Nova, um disco originalmente editado em 1986, fruto da tal encomenda da Misawa Home Corporation, que conheceu uma reedição com extras em 2019. Claro que isto aconteceu por causa do crescente interesse pela música ambiental japonesa. Um desses extras é então esta peça, nunca antes editada, foi composta para uma exposição de Ikebana, os arranjos japoneses de flores harmoniosos e minimais.

Gravidade Zero na Antena 2, hoje concentrado na música ambiental japonesa que tem sido alvo de grande interesse, sobretudo durante este século. Foram já feitas reedições de vários discos antes completamente desconhecidos no Ocidente. Ouvimos Yoshio Ojima em Glass Shattering, de 1988. É do álbum Une Collection de Chenon, Music for Spiral, mais um disco pensado para espaços concretos, neste caso do Wokal Art Center em Tóquio, também conhecido como Spiral. Continuamos a explorar o universo da música ambiental japonesa. Ouvimos agora música para ar-condicionado, encomenda da Sanyuwa Takashi Kokubo em 1987, com a intenção de levar o consumidor para um lugar longínquo, longe do calor e da pressa da vida urbana. Do álbum Get at the Wave, I Wanna Live in That Atmosphere, ouvimos agora A Dream Sails Out to Sea, a faixa de abertura.

Estamos a chegar ao final de mais um Gravidade Zero na Antena 2. Hoje sob o signo do Kenkyu Ongaku, a música ambiental japonesa, um universo praticamente desconhecido até aos anos mais recentes, quando algumas reedições começaram a levantar o véu que escondia verdadeiros tesouros. Ainda ouvimos Takashi Kokubo em Dream Sails Out to Sea. Para o final guardei Ryuichi Sakamoto, que não sendo exatamente um nome ligado à música ambiental japonesa, tem peças que se enquadram nessa designação. Ficamos com Koda, a faixa que dá título a um álbum de 1983. Bom resto de fim de semana com a Antena 2. Sou Isilda Sanches. Regresso para a semana com mais um Gravidade Zero.

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4: Mesdames et messieurs, merci de faire une ovation.
5: Pour être champion du monde, il y a un travail d'équipe derrière. C'est toute une équipe, on est une vingtaine de personnes. C'est que ce soit au boulot, que ce soit la famille, que ce soit les amis. 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
7: Há um festival em La Panne, na costa da Bélgica, onde por estes dias se reúnem humanos para imitar gaivotas. Porquê? Porque há um gozo especial em soltar a voz e precisamos de nos fingir gaivotas para poder gritar sem freio, que a condição humana, ainda que inicialmente gritante, desde a primeira palmada que recebemos, tende inevitavelmente para o silêncio. A gaivota, na sua condição animal universal, gritará até ao infinito, ou até ao meteorito que lhe põe um finito. E em La Panne, a abordagem ao guincho é de cariz quase paleontológico.